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2: Depois da abertura dos centros de Coimbra, Lisboa e Porto, o TUMO Portugal dá agora um novo passo na sua ambição nacional. Em novembro, abre em Setúbal o primeiro TUMO 4x4 com o apoio da Fundação Semapa Pedro Queiroz Pereira. Trata-se de um novo modelo de menor dimensão, pensado para levar o programa a territórios onde a implementação de um centro de grande escala não seria viável. Promovido pela equipa da Shaken Not Stirred, liderada por Pedro Santa Clara, o TUMO oferece um programa educativo complementar ao ensino formal, que é gratuito, inclusivo e voluntário para jovens dos 12 aos 18 anos. O objetivo é criar experiências de aprendizagem em grande escala nas áreas da tecnologia e da criatividade que mudem a vida dos jovens, tornando a educação eficaz e estimulante e permitindo que todos aprendam ao seu ritmo. O TUMO 4x4 foi desenhado pela equipa do TUMO Portugal em colaboração com a sede na Arménia, num esforço de criar um modelo mais ágil de implementar fora dos grandes centros urbanos e com uma necessidade de financiamento ajustada à realidade nacional. O nome vem da sua fórmula. Cada unidade oferece 8 áreas de aprendizagem, 4 presenciais e 4 remotas, estas últimas com os estudantes igualmente no centro, mas acompanhados à distância. Enquanto um centro-bandeira, como Coimbra, Lisboa ou Porto, oferece 10 áreas de aprendizagem a cerca de 1.500 estudantes por ano, o TUMO Setúbal arrancará com capacidade para 150 estudantes, mantendo o modelo pedagógico, a mesma exigência de qualidade e a gratuitidade total do programa. Setúbal será o território piloto deste modelo. Os jovens, com idades entre os 12 e os 18 anos, irão adquirir competências em 8 áreas de aprendizagem na interseção da tecnologia com a criatividade, nomeadamente música, fotografia, design gráfico, desenvolvimento de jogos, programação, cinema, IA generativa e modelação 3D. Cada estudante terá um percurso personalizado, acompanhado por um facilitador de aprendizagem que o apoia no desenvolvimento das suas competências através de atividades de autoaprendizagem, workshops e laboratórios avançados. O projeto em Setúbal arranca com o financiamento exclusivo da Fundação Semapa Pedro Queiroz Pereira, que se identifica com a pedagogia inovadora e inclusiva do TUMO. Trata-se de uma missão com um compromisso de 4 anos, o horizonte necessário para implementar o modelo com qualidade e avaliar o seu impacto no território. O centro visa promover a diversidade social e a inclusão, acolhendo todos os jovens, independentemente da sua origem social, económica ou escolar. As diferentes áreas temáticas permitem chegar a jovens com interesses distintos. O programa TUMO é presencial, totalmente gratuito e acontece em horário pós-escolar durante uma sessão de 3 horas e meia por semana. E as inscrições já podem ser feitas no site tumo.pt/inscreve-te. O município de Alcochete aprovou por unanimidade, na reunião de Câmara de 2 de setembro, a submissão à consulta pública da proposta de revisão do PDM, Plano Diretor Municipal, iniciando uma nova fase de atualização do principal instrumento de ordenamento do território do concelho. Na sequência da deliberação e da respectiva publicação em Diário da República, decorre agora o período de consulta pública durante 30 dias úteis, até 6 de novembro. Durante este período, cidadãos, entidades e demais interessados podem consultar a documentação e apresentar sugestões, observações ou reclamações sobre a proposta. As participações devem ser dirigidas ao Presidente da Câmara Municipal de Alcochete, contendo identificação e morada dos autores, a qualidade em que intervém e uma planta de localização ou ficheiro KML do local a que respeita a participação. As participações podem ser apresentadas por correio eletrónico para geral@cm-alcochete.pt, em PDF não editável, assinado de forma autógrafa ou digital, até às 23h59 do último dia do prazo. Por via postal, em envelope fechado e sob registros para a Câmara Municipal de Alcochete, Passos do Conselho, Largo de São João, 2894-001 Alcochete, até ao final do prazo, sendo considerada a data de registro, e presencialmente até às 5 da tarde do último dia do prazo, mediante entrega contra recibo na recepção dos espaços do município durante o horário de expediente. A participação pública constitui uma etapa fundamental do processo, permitindo recolher contributos da comunidade antes da aprovação final do documento que orientará o desenvolvimento urbanístico e territorial do concelho nos próximos anos. A documentação pode ser consultada no portal participa.pt, na Câmara Municipal de Alcochete, na Divisão de Administração do Território, nas Juntas de Freguesia de Alcochete, Samoco e São Francisco e online em cm-alcochete.pt.
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2: A APCOI, a Associação Portuguesa contra a Obesidade Infantil, anunciou a abertura das inscrições para a nova edição do programa escolar Heróis da Fruta, referente ao ano letivo 2026-2027, destinada a turmas do pré-escolar e do primeiro ciclo de todo o país, incluindo as regiões autónomas da Madeira e dos Açores. A iniciativa, que no último ano letivo registou a inscrição de 41.128 alunos, 2.034 turmas e 1.170 escolas, tem como objetivo central promover hábitos de alimentação saudável nas rotinas diárias das crianças portuguesas. Desde o seu lançamento em 2011, o projeto já impactou mais de 1 milhão de alunos, consolidando-se como o maior programa de educação alimentar em contexto escolar no país. O método Heróis da Fruta foi desenhado por uma equipa multidisciplinar de nutricionistas e educadores, estando totalmente alinhado com as orientações da Organização Mundial da Saúde, da Direção-Geral da Saúde e da Direção-Geral da Educação. A sua aplicação em sala de aula é simples e não sobrecarrega os currículos escolares. Exige apenas 5 a 15 minutos diários ao longo de 25 dias úteis, 5 semanas, utilizando músicas e materiais lúdico-pedagógicos para incentivar o consumo diário da regra dos 5 ao dia. Na edição 2026-2027, todas as turmas participantes que completarem o desafio de 5 semanas terão direito a prémios garantidos. Podem inscrever-se turmas de estabelecimentos de ensino públicos ou privados, incluindo jardins de infância, agrupamentos escolares, ATL, CATL e AF. As inscrições são totalmente gratuitas e devem ser realizadas até o dia 31 de outubro através do formulário heroisdafruta.com. Existem competências e vontade de trabalhar, mas para muitas pessoas com deficiência motora, o caminho até ao mercado de trabalho continua marcado por barreiras e oportunidades que nem sempre chegam a acontecer. É a partir desta realidade que a Associação Salvador lança uma campanha nacional que pretende reforçar a confiança das pessoas com deficiência motora e aproximá-las de empresas que procuram talento. A campanha integra o projeto Emprego da Associação Salvador, que desde 2015 já contribuiu para 620 colocações profissionais de pessoas com deficiência. O conceito da iniciativa assenta no poder da escolha e numa ideia simples. Cada um de nós deve poder decidir quem quer ser e a carreira que quer construir, independentemente dos obstáculos que enfrenta. A campanha Tu Escolhes a Tua Versão fala diretamente às pessoas com deficiência motora num tom próximo, positivo e empoderador. O racional da campanha parte da ideia de que quando tantas decisões parecem ser condicionadas por aquilo que o corpo permite ou pelas barreiras existentes à sua volta, recuperar o poder de escolha é também recuperar autonomia, confiança e liberdade para imaginar o futuro. O projeto Emprego da Associação Salvador, para além de promover a integração de pessoas com deficiência motora no mercado de trabalho, defende também a autonomia e a qualidade de vida de quem procura uma oportunidade justa. No âmbito deste projeto, a Associação desenvolve iniciativas como This Is Me Lisboa, um evento de empregabilidade inclusiva da Academia Salvador, em que pessoas com deficiência motora se apresentam a empresas que procuram novos talentos. A próxima edição realiza-se a 4 de novembro e as inscrições já estão abertas em associaçãosalvador.com.

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2: O Governo revelou que existem vários apoios de natureza fiscal destinados a estudantes, em particular para os estudantes deslocados ou para os respectivos agregados familiares. Os estudantes deslocados podem beneficiar de regras mais favoráveis em sede de IRS relativamente às despesas com alojamento, permitindo que as rendas suportadas possam ser consideradas despesas de educação. Porém, para beneficiar deste regime, o estudante deve registar-se como tal no Portal das Finanças através da funcionalidade Registar Estudante Deslocado. Adicionalmente, para que as rendas possam ser consideradas despesas de educação para efeitos de IRS, o contrato de arrendamento ou subarrendamento deve encontrar-se previamente comunicado à autoridade tributária e aduaneira e identificado no Portal das Finanças como destinado a estudante deslocado. Este procedimento deve ser renovado anualmente, sendo que as despesas com rendas de alojamento de estudantes deslocados são dedutíveis em IRS em 30% do respectivo valor até ao limite de 400 euros por ano. Regra geral, o limite máximo de dedução das despesas de educação é de 800 euros por agregado familiar. Contudo, quando parte dessa dedução respeite a rendas de estudante deslocado, esse limite pode ser aumentado em 300 euros, passando para 1.100 euros. Existe ainda uma majoração específica de 10 pontos percentuais das despesas com educação e formação para estudantes que frequentam estabelecimentos de ensino localizados em territórios do interior ou nas regiões autónomas, podendo o limite máximo de dedução atingir 1.000 euros. O Governo acrescenta que entre as despesas de educação dedutíveis encontram-se também as propinas, taxas de inscrição, manuais e livros escolares, desde que cumpram os requisitos legalmente previstos. No caso dos manuais e livros escolares, apenas são consideradas as aquisições de bens isentos de IVA ou tributados à taxa reduzida, comunicadas à autoridade tributária e enquadradas nos setores de atividade legalmente previstos, nomeadamente no comércio a retalho de livros. Já as propinas, taxas de inscrição e outros encargos com educação apenas são dedutíveis quando respeitem à frequência de estabelecimentos de ensino integrados no Sistema Nacional de Educação ou reconhecidos como tendo fins análogos. Por outro lado, algumas despesas com material escolar que não sejam consideradas despesas de educação podem relevar-se no âmbito das despesas gerais e familiares, ficando sujeitas às regras e limites aplicáveis a essa categoria. Desta forma, não apenas os custos com o alojamento dos estudantes deslocados, mas também uma parte significativa dos encargos diretamente relacionados com a frequência do ensino podem ser considerados para efeitos de IRS. Os municípios da área metropolitana de Lisboa decidiram por unanimidade autorizar a TML, Transportes Metropolitanos de Lisboa, a entidade detida pela AML, a criar e operacionalizar novos títulos de transporte direcionados para turistas e eventos. Os novos títulos terão a designação de Navegante 1 dia, Navegante 3 dias, Navegante 5 dias e Navegante Eventos, válido pelo número de dias consecutivos a definir a quando da sua disponibilização. A proposta foi apresentada pelo primeiro secretário metropolitano, Emanuel Costa, na sequência de uma iniciativa dos operadores que se enquadra na visão que a área metropolitana de Lisboa e a Transportes Metropolitanos de Lisboa partilham assente na promoção do transporte público como porta de entrada natural para quem visita a região e não apenas um serviço pensado para residentes e utilizadores regulares. Os bilhetes terão um valor de 15 euros no navegante um dia, 27 euros para o navegante 3 dias e 37 euros e 50 para navegante 5 dias. O navegante eventos, por sua vez, terá custos variáveis em função dos dias de duração dos eventos. A receita resultante da venda dos novos títulos será repartida mensalmente na totalidade entre os operadores, na proporção do número de viagens efetuadas em cada operador durante o período de validade de cada título. A data de início da sua comercialização ainda não está definida.
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2: A Reserva Natural do Estuário do Sado assinalou no dia 1 de outubro 46 anos, celebração que fica marcada por uma notícia especialmente positiva, o nascimento de três novas crias de ruás corvineiro em 2026. As três crias nasceram em meses consecutivos, as duas primeiras em junho, filhas das fêmeas Moisés e Pirata, respectivamente, e a terceira, filha da fêmea Todi, nasceu em agosto. A população residente de ruás corvineiro no Estuário do Sado passa assim a contar com 25 indivíduos, dos quais 12 machos, 8 fêmeas e 5 cujo sexo ainda não foi determinado. Símbolo da Reserva Natural do Estuário do Sado, o ruás corvineiro é um dos valores naturais mais emblemáticos desta área protegida. O Estuário do Sado alberga a única população residente da espécie em Portugal continental, uma pequena comunidade cuja conservação está intimamente ligada à proteção do estuário e dos seus habitats. O anúncio de novas crias ocorre habitualmente alguns meses após o nascimento, uma vez que é necessário confirmar a sua sobrevivência, desenvolvimento e integração na população. À semelhança de anos anteriores, os nomes das três novas crias serão escolhidos por alunos do primeiro ciclo de escolas dos concelhos que integram a reserva. A iniciativa procura aproximar as gerações mais jovens do património natural do Sado, promovendo o conhecimento e a sensibilização para a importância da conservação dos ruazes e do seu habitat. Criada 1 de outubro de 1980, a Reserva Natural do Estuário do Sado tem como missão assegurar a conservação dos valores naturais do estuário e promover uma utilização sustentável deste território nas suas diferentes vertentes. O nascimento de três novas crias de ruás corvineiro acrescenta um motivo especial à celebração dos 46 anos da reserva e reforça a importância de continuar a proteger o Estuário do Sado, os seus habitats e a singular população de ruazes que nele encontra refúgio. Os projetos Seixal Cultural, Seixal Criativo e Seixalíada, desenvolvidos pela Câmara Municipal do Seixal, foram distinguidos durante o 4º Congresso Cidade Social pelo seu impacto positivo para a população do concelho. A plataforma Cidade Social atribuiu aos projetos Seixal Criativo, Seixal Cultural e Seixalíada os prémios de Excelência Autárquica 2026 nas áreas da Juventude, Cultura e Desporto, respectivamente. Os projetos distinguidos serão integrados no Observatório da Dinâmica das Autarquias, contribuindo para o conhecimento e partilha de boas práticas entre municípios. Refira-se que o Prémio de Excelência Autárquica é atribuído pelo impacto positivo que os projetos a concurso têm nas comunidades onde estão inseridos, nomeadamente pela dinâmica que imprimem nestes territórios e pelos benefícios que trazem para o futuro das populações. O projeto Aprender a Nadar 2026-2027, que se realiza nas piscinas municipais de Palmela e Pinhal Novo, arrancou a 7 de outubro. O primeiro curso decorre até 15 de dezembro, com um total de 657 alunas e alunos e 31 turmas. Realizado em articulação com a Palmela Desporto e os três agrupamentos de escolas do concelho, o projeto integra aulas de natação distribuídas por três cursos com frequência semanal. Para a Câmara Municipal de Palmela, este projeto continua a ser fundamental na igualdade de oportunidades, quer na aprendizagem desta prática desportiva, quer no cumprimento do programa da expressão físico-motora do primeiro ciclo do ensino básico. A autarquia realça que a natação assume particular importância no desenvolvimento global da criança, na aquisição de destrezas motoras e hábitos e atitudes indispensáveis para uma vida ativa e saudável. O reconhecimento do trabalho desenvolvido ganha este ano um novo significado com a atribuição do Prémio PAPASA, Prémio Anual de Prevenção do Afogamento e Segurança Aquática, ao projeto Aprender a Nadar. Esta distinção constitui um reconhecimento do trabalho desenvolvido pela Câmara Municipal de Palmela e pelos parceiros do projeto na promoção da atividade física, de estilos de vida saudáveis e do acesso das crianças à prática desportiva, valorizando uma iniciativa que ao longo dos anos tem vindo a afirmar-se como uma resposta importante para a comunidade educativa do concelho.
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2: Olá, muito bom dia. Hoje no Igreja em Notícia, o destaque vai para o Dia Mundial da Saúde Mental. O Papa Leão XIV dedicou a sua intenção de oração para este mês de outubro à Pastoral da Saúde Mental. Estas e outras notícias já a seguir.
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2: Desde 1992, 10 de outubro, é o Dia Mundial da Saúde Mental. O Dicastério para o Serviço de Desenvolvimento Humano Integral afirmou que a Igreja não pode limitar-se a respostas ocasionais ou reativas. O organismo da Santa Sé convidou todas as pessoas de boa vontade a comprometerem-se de maneira significativa com aqueles que enfrentam dificuldades relacionadas à saúde mental e a colaborarem com a Igreja e outras instituições na definição de políticas, serviços e soluções. Aqueles que vivem um sofrimento mental não são apenas destinatários de cuidados, mas protagonistas do caminho a ser percorrido e suas vozes devem contribuir para moldar as respostas, é o que se lê numa mensagem enviada à Agência Eclésia. O Papa Leão XIV dedicou a sua intenção de oração para este mês de outubro à Pastoral da Saúde Mental e apelou que a Igreja seja uma casa aberta, um espaço seguro, onde todos tenham lugar, uma comunidade que acompanha e não exclui, que escuta sem julgar e se aproxima sem medo. Dom António Vitalino, bispo emérito de Beja, faleceu aos 84 anos na passada sexta-feira no Hospital de Braga. As exéquias realizaram-se ontem na Igreja Matriz de Parada de Gatim, em Vila Verde, Braga. A Conferência Episcopal Portuguesa recorda que foi bispo de Beja durante mais de 17 anos e destaca a presidência da Comissão Episcopal da Mobilidade Humana entre 2005 e 2011. Neste âmbito, dedicou de forma próxima aos imigrantes, refugiados e pessoas em situação de maior vulnerabilidade, contribuindo para a reflexão e para a concretização das respostas pastorais assentes no acolhimento e na defesa da dignidade humana. A diretora da Obra Católica Portuguesa de Migrações lembrou Dom António Vitalino e a voz interpeladora dentro da Igreja para com os portugueses na diáspora e os migrantes em Portugal. Em Fátima, no próximo dia 17 e 18 de outubro, realizam-se as Jornadas Nacionais de Catequistas sob o tema A Inspiração Catecumenal na Catequese. É promovido pela Comissão Episcopal da Educação Cristã e Doutrina da Fé, através do Departamento de Catequese do Secretariado Nacional de Educação Cristã. O encontro oferece espaço de reflexão, partilha e oração e celebração e apresentação dos recursos que estão a ser disponibilizados para implementar o itinerário de iniciação à vida cristã de crianças e adolescentes com as famílias que, acolhendo a sua tarefa específica na missão evangelizadora da Igreja, propõe a renovação da catequese em Portugal partindo de uma inspiração catecumenal, inspirados na afirmação de São Paulo, ai de mim se eu não evangelizar. O programa das jornadas começa no sábado, dia 17 de outubro, às 9 horas, com acolhimento e oração, e a abertura com o presidente da Conferência Episcopal de Educação Cristã e Doutrina da Fé, com a conferência também às 10h30 de Iniciação à Vida Cristã, o desafio da inspiração catecumenal. O programa segue com uma mesa redonda, também sobre o mesmo tema e os recursos e as dinâmicas que geram os discípulos. E na parte da tarde há da arte à oração, o sopro que transforma. Segue-se o painel da inspiração catecumenal à vida, com experiências que fazem caminho. E às 21h30, rosário e procissão de velas na Capelinha das Aparições, presididos por Dom António Augusto Azevedo. O domingo começa com a oração de Laudes às 9h30, seguida da conferência Despertar da Fé, Beleza de Iniciar ao Encontro com Cristo, com a irmã Isabel Martins e o padre Rui Alberto. E o encontro termina às 12h30 com a Eucaristia na Basílica da Santíssima Trindade, presidida por Dom António Augusto Azevedo. Por cá, nos dias 16 e 17 de outubro, acontecem a peregrinação noturna da Batalha até ao Santuário de Fátima, Fátima by Night, compartida a partir da Igreja da Corredora, no dia 16 às 21h30, e destino à Batalha. Ao longo do percurso, vão viver-se momentos de convívio, silêncio, reflexão e oração, caminhando juntos rumo a Fátima. À chegada, celebra-se a Eucaristia no Santuário de Fátima e a chegada dos autocarros de regresso à Corredora está prevista para o dia 17 de outubro, às 13 horas. As inscrições são através dos contactos 927363274, repito, 927363274, e também através do contacto 96375-2599. As vagas são limitadas, por isso, não falte, aceite este desafio, renove a sua fé e viva uma noite inesquecível de caminhada, oração e encontro. As atividades da catequese já começaram na paróquia de Santiago Sesimbra e do Castelo de Sesimbra. E se ainda não teve oportunidade de inscrever o seu filho ou educando, pode fazê-lo todos os sábados na paróquia mais perto de si. Os encontros de formação cristã iniciaram no passado dia 1 de outubro na paróquia do Castelo de Sesimbra. O próximo encontro realiza-se na paróquia de Santiago Sesimbra, no dia 20 de outubro. Depois acontecem quase sempre na primeira quinta-feira do mês, às 21h30, na Corredora, no Centro Pastoral Bento XVI, e na Paróquia de Santiago, no Salão Paroquial, junto à Igreja Matriz de Santiago, quase sempre na terceira terça-feira do mês, também às 21h30. No próximo dia 24 de outubro, pelas 16 horas, no Salão Nobre da Câmara Municipal de Setúbal, vai decorrer a apresentação do livro Faça-se Luz, a propósito do centenário do nascimento de Dom Manuel Martins, primeiro bispo de Setúbal. Este livro é um tributo aos 50 anos da Diocese e ao centenário do nascimento de Dom Manuel Martins, como já foi referido, o primeiro bispo de Setúbal. Não perca, dia 24 de outubro, às 16 horas, no Salão Nobre da Câmara Municipal de Setúbal. Damos agora conta da agenda pastoral da paróquia de Santiago Sesimbra. Amanhã, segunda-feira, a Igreja Matriz encontra-se fechada, mas no Salão Paroquial, às 21h30, há a oração do renovamento carismático católico. Na terça-feira, dia 13, às 16h50, há a Hora Santa e Confissões, seguida de missa na Igreja Matriz, às 18 horas. No dia 14, quarta-feira, conforme habitualmente, há a missa às 10 horas na Capela da Misericórdia e às 15h30, aprofundamento, liturgia e sínodo. Na quinta-feira, dia 15, às 16h50, há a Hora Santa e Confissões e às 18 horas, missa na Igreja Matriz de Santiago. No dia 16, sexta-feira, às 10 horas, há a missa na Capela da Misericórdia e no sábado à tarde, há a catequese e escuteiros a partir das 16h30 e às 18 horas, missa vespertina de domingo. Hoje celebra-se o 28º Domingo do Tempo Comum, do ano A, e a liturgia de hoje oferece-nos aquilo que nos recorre à imagem de um banquete. E deixa-nos algumas questões. Qual o projeto de Deus para nós? Qual é a meta final da nossa experiência? Para onde é que Deus nos está a conduzir? Para descrever esse mundo de amor, de alegria, de felicidade e de vida, sem fim que Deus quer oferecer a todos os filhos, o banquete está preparado. Vinde sentar-vos comigo à mesa, diz-nos Deus. Igreja Notícia fica por aqui, nós voltamos no próximo domingo. Até lá, fique bem, sempre na companhia da Sesimbra FM, sintonia em 103.9. Até domingo, se Deus quiser.
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A recordação para Chrissie Hynde e os Pretenders com este I'll Stand By You nesta manhã de domingo, 11 de outubro de 2026, um dia que amanhece mais cinzento do que aqueles últimos que temos assistido, mas que mantém também as temperaturas, apesar de uma ligeira descida, mas mantém nos valores que têm vindo a marcar esta semana que terminou e agora que vão também marcar um pouco esta que se vai iniciar no dia de hoje. Também o que se vai iniciar dentro de 3 minutos aproximadamente será a Eucaristia Dominical de hoje, que iremos transmitir em direto da Matriz de Santiago, aqui mesmo no centro da Vila de Sesimbra, para dar continuidade à nossa emissão. Para trás, recordamos aqui outros temas que marcaram a década de 80, como é o caso do Same Old Scene de Brian Ferry e ainda The Promise com Tracy Chapman. Agora é tempo para levar até às 11h30 uma outra recordação. Quatro meninas, na altura, cantavam este Eternal Flame. São os Bengals que nos acompanham até às 11h30. Bom dia, bom fim de semana.

0: Vamos ter de interromper a Susana Hoffs.
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0: Recebe a indicação do início da Eucaristia na Igreja Matriz de Santiago. É a altura então de passar a nossa emissão para lá, para a transmissão da Eucaristia de hoje.

0: Em nome do Pai, do Filho e do Espírito Santo.
1: Amém.
0: A graça de Nosso Senhor Jesus Cristo, o amor do Pai e a comunhão do Espírito Santo estejam convosco. Unimo-nos a toda a Igreja para celebrarmos o dia do Senhor. Rezemos por toda a Igreja e por toda a humanidade. E para melhor nos dispormos à oração, reconheçamos que somos pecadores, que o Senhor vem chamar e quer conduzir à vida eterna. Confessemos os nossos pecados. Confesso a Deus Todo-Poderoso e a vós, irmãos, que pequei muitas vezes por pensamentos e palavras, atos e omissões. Minha culpa, minha tão grande culpa. E peço a Virgem Maria, aos anjos e santos, e a vós, irmãos, que rogueis por mim a Deus, nosso Senhor. Deus Todo-Poderoso, tenha compaixão de nós, perdoa os nossos pecados e nos conduza à vida eterna.
1: Amém.

0: Glória a Deus nas alturas e paz na terra aos homens prelamados. Senhor Deus, Rei dos céus, Deus Pai Todo-Poderoso, nós vos louvamos, nós vos bendizemos, nós vos adoramos, nós vos glorificamos. Nós vos damos graças por vossa imensa glória. Senhor Jesus Cristo, Filho Unigênito, Senhor Deus, Cordeiro de Deus, Filho de Deus Pai, vós que tirais o pecado do mundo, tende piedade de nós. Vós que tirais o pecado do mundo, acolhei a nossa súplica. Vós que estáis à direita do Pai, tende piedade de nós. Só vós, Deus, só vós, o Senhor, só vós, o Altíssimo, Jesus Cristo, com o Espírito Santo, na glória de Deus. Amém. Oremos. Nós os pedimos, Senhor, que a vossa graça preceda e acompanhe sempre as nossas ações e nos torne cada vez mais atentos à prática das boas obras. Por nosso Senhor Jesus Cristo, vosso Filho, que é Deus e convosco vive e reina na unidade do Espírito Santo por todos os séculos dos séculos.
1: Amém.

0: Leitura do livro de Isaías. Sobre este monte, o Senhor do Universo há de preparar para todos os povos um banquete de manjares suculentos, um banquete de vinhos deliciosos, comida de boa gordura, vinhos puríssimos. Sobre este monte há de tirar o véu que cobria todos os povos, o pano que envolvia todas as nações, destruirá a morte para sempre. O Senhor Deus enxugará as lágrimas de todas as faces e fará desaparecer da terra inteira o opróbrio que pesa sobre o seu povo. Porque o Senhor falou, dir-se-á naquele dia, eis o nosso Deus, de quem esperávamos a salvação. É o Senhor em quem pusemos a nossa confiança. Alegremo-nos e rejubilemos, porque nos salvou. A mão do Senhor pousará sobre este monte. Palavra do Senhor.
1: Graças a Deus.

0: Leitura da Epístola do Apóstolo São Paulo aos Filipenses. Irmãos, sei viver na pobreza e sei viver na abundância, em todo o tempo e em todas as circunstâncias. Tenho aprendido a ter fartura e a passar fome, a viver desafogadamente e a padecer necessidade. Tudo posso naquele que me conforta. No entanto, fizestes bem em tomar parte da minha aflição. O meu Deus proverá com abundância a todas as vossas necessidades. Segundo a sua riqueza e magnificência, em Cristo Jesus, glória a Deus, nosso Pai, pelos séculos dos séculos. Amém. Palavra do Senhor.
1: Graças a Deus.

príncipes dos sacerdotes e aos anciãos do povo, e falando em parábolas, disse-lhes: O reino dos céus pode comparar-se a um rei que preparou um banquete para o seu filho. Mandou os servos chamar os convidados para as bodas, mas eles não quiseram vir. Mandou ainda outros servos, ordenando-lhes: Dizei aos convidados: Preparei o meu banquete, os bois cevados foram abatidos, tudo está pronto, vinde às bodas. Mas eles, sem fazerem caso, foram um para o seu campo e outro para o seu negócio. Os outros apoderaram-se dos servos, trataram-nos mal e mataram-nos. O rei ficou muito indignado e enviou os seus exércitos, que acabaram com aqueles assassinos e incendiaram a cidade. Disse então aos seus servos: O banquete está pronto, mas os convidados não eram dignos. Ide às encruzilhadas dos caminhos e convidai para as bodas todos os que encontrardes. Então os servos, saindo pelos caminhos, reuniram todos os que encontraram, maus e bons. E a sala do banquete encheu-se de convidados. O rei, quando entrou para ver os convidados, viu um homem que não estava vestido com o traje nupcial e disse-lhe: Amigo, como entraste aqui sem o traje nupcial? Mas ele ficou calado. O rei disse então aos servos: Amarrai-lhe os pés e as mãos e lançai-o às trevas exteriores. Aí haverá choro e ranger de dentes. Na verdade, muitos são os chamados, mas poucos os escolhidos. Palavra da salvação.

Uma das razões pelas quais Deus nos pede, nos convida, insiste conosco a que observemos o domingo e a Santa Assembleia do Domingo, é para que não nos esqueçamos de que viemos de Deus e para Ele devemos caminhar, para que não nos esqueçamos que é pelo trabalho, é pelas boas obras que, na sua misericórdia, Deus nos abrirá acesso ao banquete do céu. Na verdade, como é que o homem poderia trabalhar se não esperasse o céu? O que é que o homem construía para si ou para os seus sem ter a esperança da vida eterna? De algum modo estaríamos simplesmente enganados e a enganar. Então Deus insiste conosco a que nos reunamos todos como Ele nos quer reunir no céu e que reconheçamos que são

felizes os que entrarem, os que viverem nessa casa. Este anúncio é antigo, a nossa mãe Igreja lembra-nos hoje a página do profeta Isaías que escutamos, mas é também um anúncio permanente. O Evangelho de hoje, enfim, procurando rezá-lo, a minha afigurou-se-me como um resumo da história da humanidade. O propósito de Deus é de que as trevas deste mundo se afastem diante da luz da verdade, se escondam. Gosto de pensar assim. Onde é que se escondem as trevas quando chega a luz? Mas também Deus deseja, portanto, que nós vivamos com a luz da verdade e o fogo da caridade. E o fogo também é luz. Se lembrarmos que ainda até há bem pouco tempo, e ainda hoje em alguns lugares, a luz que podíamos procurar durante a noite era a de uma candeia acesa, um pequenino fogo. Mas exatamente o fogo também serve para, também reduz a cinza, o que não tem valor, e purifica o ouro e a prata. Ora, Jesus diz, eu vim lançar o fogo à terra e que quero eu, senão que ele, enfim, pegue e incendeie a terra toda. Esse é o propósito de Deus desde sempre, que onde chegar a luz da sua palavra, os homens se alegrem com essa luz. E onde chegar a notícia da sua caridade, os homens a procurem avidamente. Então o texto do Evangelho que Jesus apresentou e nos apresenta, lembremos-nos sempre que aquilo que Deus diz, aquilo que Ele diz é o que disse e o que há de dizer. Então este texto parece-me um resumo da história da humanidade. Durante muito tempo, até Jesus, Deus enviou, enfim, os seus servos a chamarem o povo de uma nação à luz e à caridade de Deus. Mas não quiseram saber. E quando enviou o seu próprio filho, também muitos deles não quiseram saber. E poucos anos depois viram a cidade ser invadida e destruída, o templo, porque, na verdade, só Deus nos pode defender dos nossos próprios erros, chamando-nos à razão, oferecendo-nos o arrependimento, o perdão e a graça de passarmos a viver com a luz e a graça que dele recebemos. Sem isso, mergulhamos em guerras.
em destruição da cidade. É como ver uma guerra, é uma parábola. Ver uma guerra é... Não são os outros que estão em guerra e destroem a casa uns dos outros e se matam uns aos outros. Não é, não são eles, somos nós. Sem a luz da verdade e a graça da caridade, mergulhamos em guerras que, quando não são grandes, são pelo menos pequenas e todos os dias. Todos os nossos pecados são uma guerra contra os outros e um não querer saber da... Enfim, do amor que Deus nos tem. Então esta, digamos, é a primeira parte do texto. Depois a segunda parte tem a ver exatamente, enfim, atrevo-me a dizer assim, mas bem me parece que estes servos que depois vão pelos caminhos todos tem a ver com o tempo depois de Jesus e com os apóstolos, com a evangelização, com o querer levar, querer que chegue a todas as nações, o que Deus desde sempre pensou para todos. Portanto, Isaías dizia: o Senhor do Universo há de preparar para todos os povos. Mas depois há aqui uma novidade que tem a ver connosco. A sala do banquete encheu-se de convidados. O rei, quando entrou para ver os convidados, viu um homem que não estava vestido com o traje nupcial e disse-lhe: amigo, como entraste aqui sem o traje nupcial? Mas ele ficou calado. O rei disse então aos servos: amarrai-lhe os pés e as mãos e lançai-o às trevas exteriores. Fora daquela casa há trevas, dentro há luz. Fora daquela casa não há onde se encontre uma pinga d'água, nem um bocadinho de pão. Mas lá dentro há vinhos deliciosos e carnes muito boas, excelentes. Ora, talvez nos surpreenda que apareça aqui amigo, viu um homem. Será que só um é que entrou sem o traje nupcial? Se apresentou sem o traje nupcial? Custa-me a admitir que seja um só. O que me parece que o Senhor está a dizer é que, olha, João, tem cuidado, não sejas este. Na verdade, nós temos grande facilidade em julgar, em pesar, em medir os outros, mas enorme dificuldade em conhecermos a nós próprios. Aliás, a prova que não nos conhecemos bem a nós próprios é o julgamento que fazemos dos outros. A condenação, a falta de compaixão, mesmo para com, enfim, o homem mais pecador que pudesse haver. Porque, afinal, quando nos vemos uns aos outros, estamos a ver ao espelho. E, portanto, quando não sei ver os outros, o que significa é que não me sei ver a mim próprio.
este homem, eu diria, é todo o homem. Todo o homem corre este risco de querer entrar na vida sem a veste que Jesus nos quer dar. Naquele tempo, Jesus sabia que os reis, quando ofereciam um banquete, não esperavam prendas dos convidados. E os próprios convidados iam, ao chegarem para o banquete que o rei tinha preparado, os próprios convidados iam receber a roupa que vestiriam naquele banquete. Portanto, a surpresa dele não ter o traje não é por ele não o ter procurado, é por ele não o ter recebido e vestido. Não era dizer, então tu não tinhas uma roupa melhor em casa, nem ninguém te emprestou melhor. Não é isso. O rei, quando ele chegou, ofereceu-lhe a roupa, mas ele não quis vesti-la e entrou daquela maneira, como vinha. Lembrem-se que esta roupa, assim como Jesus vestiu a nossa carne, ao mesmo tempo quis que nós vestíssemos a sua divindade. E no batismo é isso que ele nos faz. Ainda há algumas igrejas que, ao celebrarem o batismo, seja das crianças, seja dos adultos, a criança vai completamente despida ao banho do batismo. E um adulto, ou seja homem, seja mulher, vai com a roupa interior e no caso, enfim, avanço, mas o que nós no Ocidente, enfim, simplificamos as coisas bastante, com uma certa desatenção a que precisamos de sinais que nos abram, nos despertem o entendimento e nos ajudem a ver. Então, Jesus vestiu a nossa carne fazendo-se homem para nos revestir de santidade. Então, este traje que Deus nos dá, devemos vesti-lo. Eu não devo querer ser cristão à minha medida, segundo o meu entendimento. Isso não é ser cristão, isso é ser António, Maria, João, Joaquina. Tornar-me cristão é perder o meu nome e receber o nome de Jesus, que é o que quer dizer cristão. Eu sou Cristo. Oh homem, João, mas tu estás tonto, tu és Cristo. Bom, em mim habita a palavra, a caridade, a misericórdia de Cristo. O que é que me falta para ser Cristo? Cuidado, portanto, eu não estou... O que é que falta ao ramo de uma videira para ser videira?
Mas é ramo da videira, não é de si que tem, é da cepa que recebe. Ele não é ninguém, a cepa é que é alguém. É dela que vem a vida. Mas tornar-me cristão é desejar isto, é desejar que Cristo viva em mim. Não será isso que São Paulo chegou a dizer? Já não sou eu que vivo, é Cristo que vive em mim. São Paulo disse-o e escreveu-o. Mas, de facto, é o que nós devemos desejar. Ó Senhor, não vivam em mim as trevas do erro ou da minha ignorância, mas a luz da tua palavra. Mas isso é vestir a veste com que Jesus nos quer vestir. Portanto, isso é receber aquela graça. E não vou demorar, só dois apontamentos. Há dois domingos atrás, o grande lamento de Deus era: o que é que eu podia fazer pela minha vinha que não tenha já feito? E quando eu esperava que dessem uvas, não dá. E eu disse-vos e repito, de facto, o que é que Deus precisa de fazer para nos ajudar que já não tenha feito? Para nos ajudar, já nos deu o próprio Filho, já nos deu Cristo. O que é que Ele precisa de fazer agora mais do que isso? Nós é que precisamos de o receber. Dar-nos, já deu. Em Cristo, Deus tudo nos dá. Isso foi há dois domingos. Domingo passado, Jesus queria nos ensinar a ver a nossa vida, a ver o amor de Deus, dizendo: eu arrendei, um proprietário tinha uma vinha maravilhosa e arrendou-a a alguém. E no tempo da colheita foi receber a sua parte, mas não lhe quiseram dar, ao ponto de quererem ficar com a vinha, matando o filho único, o herdeiro. Este é um perigo que nós corremos, que a Igreja corre. Querer ficar com a vinha e não se perceber que a vinha é do Senhor. Fazermos uma igreja à nossa medida. Pormos-nos a discutir como é que seria melhor. Portanto, não é já ouvir o Senhor, é discutirmos como é que seria melhor. Já não é ter a consciência que a sabedoria só pode vir de Deus, não pode sair dos insensatos. É um perigo. Mas o Senhor, porque nos ama, avisou-nos e avisa-nos de todos os perigos e diz: filho, aqui estou para te defender e guardar. Se o Senhor não guardar a cidade, em vão vigiam as sentinelas. Se o Senhor não edificar a cidade, em vão trabalham os pedreiros. É assim. O homem é amado e defendido só por Deus. E eu digo, graças a Deus, porque senão havia os bons e os maus. Mas não. Deus chama os bons e os maus. Chama todos. Bom,
O último apontamento era então este. Lembremos-nos que um pai tinha dois filhos e um quis ficar com a herança, portanto, pai, não quero esperar que um dia, tu morrendo, fique com a herança. Dá-me a herança hoje. Portanto, eu não preciso do pai, preciso é da herança. E depois esbarata a herança, mas quando cai em si, volta. Mas quando volta, o pai ainda lá está. E diz, oh, trazei a veste melhor que haja. É esta veste. Aquele filho único é este. Aquele filho único e este único sou eu, é cada um de nós.

0: Professemos a nossa fé, a fé da Igreja, a fé dos apóstolos. Creio em um só Deus, Pai Todo-Poderoso, Criador do céu e da terra, de todas as coisas visíveis e invisíveis. Creio em Senhor Jesus Cristo, Filho unigênito de Deus, nascido do Pai antes de todos os céus. Deus de Deus, luz da luz, Deus verdadeiro do Deus verdadeiro, gerado, não criado, consubstancial ao Pai. Por Ele todas as coisas foram feitas, e por nós homens e para a nossa salvação, desceu dos céus e entregou com o Espírito Santo, no seio da Virgem Maria, seu homem. Também por nós foi crucificado, sob o Pôncio Pilatos, assim e foi sepultado, ressuscitou ao terceiro dia, conforme as Escrituras, e subiu aos céus, onde está sentado à direita do Pai. De novo há de vir em sua glória, para julgar os vivos e os mortos, e o seu reino não terá fim. Creio no Espírito Santo, Senhor que dá a vida, que procede do Pai e do Filho, e com o Pai o Filho é adorado e purificado. Ele que falou pelos profetas. Creio na Igreja, uma santa, católica e apostólica. Professo um só batismo para a remissão dos pecados. Espero a ressurreição dos mortos e a vida do mundo que há de vir. Amém. Irmãos e irmãs caríssimos, oremos ao Senhor, que convida toda a Igreja e toda a humanidade ao banquete das núpcias do Cordeiro. E rezemos, cheios de confiança, ouvi-nos, Senhor.
1: Ouvi-nos, Senhor.
2: Para que o nosso Bispo Américo, seus presbíteros e diáconos não se cansem de convidar todos os homens a tomar parte no banquete do Cordeiro, oremos ao Senhor.
1: Ouvi-nos, Senhor.
2: Para que os homens que ocupam cargos públicos se tornem servidores dos cidadãos e se preocupem, sobretudo, com os mais pobres, oremos ao Senhor.
1: Ouvimos, Senhor.
2: Para que Jesus ensine aos seus discípulos a viverem na pobreza ou na abundância, ou a deixarem-se converter interiormente, oremos ao Senhor.
1: Ouvimos, Senhor.
2: Para que as palavras do Evangelho deste dia nos ajudem a alargar seus preconceitos, o coração a todos os homens, oremos ao Senhor.
1: Ouvimos, Senhor.
2: Para que os membros da nossa comunidade paroquial revelem nos seus gestos e palavras o rosto de Jesus aos que o procuram, oremos ao Senhor.
1: Ouvimos, Senhor.
0: Senhor nosso Deus, que nos convidais a subir ao Monte Santo, enxugai as lágrimas dos nossos rostos, fazei desaparecer da terra inteira a violência e o pecado que a destroem. Por Cristo nosso Senhor.

0: Orai, irmãos, para que meu e vosso sacrifício seja aceito por Deus Pai Todo-Poderoso. Aceitai, Senhor, as orações e as ofertas dos vossos fiéis e fazei que esta celebração sagrada nos encaminhe para a glória do céu. Por Cristo nosso Senhor.
1: Amém.
0: O Senhor esteja convosco.
1: Ele está com nós.
0: Corações ao alto.
1: O nosso coração está em Deus.
0: Demos graças ao Senhor nosso Deus. Senhor Pai Santo, Deus Eterno e Omnipotente, é verdadeiramente nosso dever, é nossa salvação, dar-vos graças, sempre e em toda a parte. Pelo sangue do vosso Filho e pela força do Espírito Santo, quisestes reconduzir à unidade do vosso povo os filhos dispersos pelo pecado, para que a Igreja, reunida na comunhão da Santíssima Trindade, apareça no mundo como corpo de Cristo e templo do Espírito Santo, para louvor da vossa infinita sabedoria. Por isso, com todos os coros dos anjos e dos santos, proclamamos a vossa glória com alegria.

Vós, Senhor, sois verdadeiramente santo, sois a fonte de toda a santidade. Reunidos na vossa presença, em comunhão com toda a Igreja, ao celebrarmos o primeiro dia da semana, em que nosso Senhor Jesus Cristo ressuscitou dos mortos, humildemente vos suplicamos. Santificai estes dons, derramando sobre eles o vosso Espírito, de modo que se convertam para nós no corpo e sangue de nosso Senhor Jesus Cristo. Na hora em que ele se entregava para voluntariamente sofrer a morte, tomou o pão e, dando graças, partiu-o e deu-o aos seus discípulos, dizendo: Tomai todos e comei, isto é o meu corpo, que será entregue por vós.

De igual modo, no fim da ceia, tomou o cálice, de novo vos deu graças, e deu-o aos seus discípulos, dizendo: Tomai todos e bebei, este é o cálice do meu sangue, o sangue da nova e eterna aliança, que será derramado por vós e por todos para a remissão dos pecados. Fazei isto em memória de mim.

0: Misterio de fe. Celebrando agora, Senhor, o memorial da morte e ressurreição de vosso Filho, nós vos oferecemos o pão da vida e o cálice da salvação e vos damos graças, porque nos admitiste já a vossa presença para vos servir nestes santos mistérios. Humildemente vos suplicamos que, participando no corpo e sangue de Cristo, sejamos reunidos pelo Espírito Santo num só corpo. Lembrai-vos, Senhor, da vossa Igreja, dispersa por toda a terra, e tornai-a perfeita na caridade, em comunhão com o nosso Papa Leão, o nosso Bispo Cardeal Américo, o Padre Cláudio e todos os ministros sagrados. Lembrai-vos também dos nossos irmãos que adormeceram na esperança da ressurreição, nomeadamente António Miguel Dias, Júlio Silva, Jorge Silva, Álvaro Anselmo Sebastião e Eugênia do Espírito Santo, e de todos aqueles que na vossa misericórdia partiram deste mundo, admiti-os, Senhor, na luz da vossa presença. Tende misericórdia de nós e dai-nos a graça de participar na vida eterna com a Virgem Santa Maria, Mãe de Deus, São José, seu esposo, os bem-aventurados apóstolos, São João 23, Papa, a Beata Alexandrina de Balazar, e todos os santos que desde o princípio do mundo viveram na vossa amizade, para cantarmos os vossos louvores por Jesus Cristo, vosso Filho. Por Cristo, com Cristo, em Cristo, a vós, Deus Pai Todo-Poderoso, na unidade do Espírito Santo, toda a honra e toda a glória, por todos os séculos dos séculos. Amém. Fiéis aos ensinamentos do Salvador, ousamos rezar. Pai nosso que estais no céu, santificado seja o vosso nome. Venha a nós o vosso reino. Seja feita a vossa vontade, assim na terra como no céu. O pão nosso de cada dia nos dai hoje. Perdoai-nos as vossas ofensas, assim como nós perdoamos a quem nos tem ofendido. E não nos deixeis cair em tentação, mas livrai-nos do mal. Livrai-nos de todo o mal, Senhor, e dai ao mundo a paz em nossos dias, para que, ajudados pela vossa misericórdia, sejamos sempre livres do pecado e de toda a perturbação, enquanto esperamos a vinda gloriosa de Jesus Cristo, nosso Salvador. Senhor Jesus Cristo, que dissestes aos vossos apóstolos, deixo-vos a paz, dou-vos a minha paz. Não olheis aos nossos pecados, mas à fé da vossa Igreja, e dai-lhe a união e a paz, segundo a vossa vontade. Vós que viveis e reinais pelos séculos dos séculos.
1: Amém.
0: A paz do Senhor esteja sempre convosco.

Felizes os convidados para a ceia do Senhor. Eis o Cordeiro de Deus que tira o pecado do mundo. 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

0: Oremos. Deus de infinita bondade, que nos alimentais com a palavra e com o corpo e sangue do vosso Filho, tornai-nos também participantes da sua natureza divina. Ele que vive e reina pelos séculos dos séculos.
1: Amém.
0: O Senhor esteja convosco.
2: Como está em nós.
0: Abençoe-vos, Deus Todo-Poderoso, Pai, Filho e Espírito Santo.
1: Amém.
0: E em paz o Senhor vos acompanhe.
2: Graças a Deus.

0: É o ponto final da transmissão da Eucaristia Dominical de hoje, neste domingo, dia 11 de outubro de 2026. Altura para darmos continuidade à nossa emissão aqui nos estúdios da Sesimbra FM, para levar até si o melhor que se faz em termos de música, não só por cá, mas também lá fora. E a primeira posso lhe dizer que é uma recordação para uma banda que foi e é para muitos ainda uma referência e que marca a música da Suécia e não só, toda uma década. Falo-vos do ABBA, que nos vão recordar aqui o seu I Have a Dream. Todos nós temos sonhos, eles vão-nos contar um pouco do deles. Isso vai acontecer já de seguida.
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É a última por esta hora e também a última da minha parte por hoje, com o encontro marcado no próximo domingo, em português, com o Chiaro e os Atoa. 5:30.

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2: Depois da abertura dos centros de Coimbra, Lisboa e Porto, o TUMO Portugal dá agora um novo passo na sua ambição nacional. Em novembro, abre em Setúbal o primeiro TUMO 4x4 com o apoio da Fundação Semapa Pedro Queiroz Pereira. Trata-se de um novo modelo de menor dimensão, pensado para levar o programa a territórios onde a implementação de um centro de grande escala não seria viável. Promovido pela equipa da Shaken Not Stirred, liderada por Pedro Santa Clara, o TUMO oferece um programa educativo complementar ao ensino formal, que é gratuito, inclusivo e voluntário para jovens dos 12 aos 18 anos. O objetivo é criar experiências de aprendizagem em grande escala nas áreas da tecnologia e da criatividade que mudem a vida dos jovens, tornando a educação eficaz e estimulante e permitindo que todos aprendam ao seu ritmo. O TUMO 4x4 foi desenhado pela equipa do TUMO Portugal, em colaboração com a sede na Arménia, num esforço de criar um modelo mais ágil de implementar fora dos grandes centros urbanos e com uma necessidade de financiamento ajustada à realidade nacional. O nome vem da sua fórmula. Cada unidade oferece 8 áreas de aprendizagem, 4 presenciais e 4 remotas, estas últimas com os estudantes igualmente no centro, mas acompanhados à distância. Enquanto um centro-bandeira, como Coimbra, Lisboa ou Porto, oferece 10 áreas de aprendizagem a cerca de 1.500 estudantes por ano, o TUMO Setúbal arrancará com capacidade para 150 estudantes, mantendo o modelo pedagógico, a mesma exigência de qualidade e a gratuitidade total do programa. Setúbal será o território piloto deste modelo. Os jovens, com idades entre os 12 e os 18 anos, irão adquirir competências em 8 áreas de aprendizagem, na interseção da tecnologia com a criatividade, nomeadamente música, fotografia, design gráfico, desenvolvimento de jogos, programação, cinema e a generativa e modelação 3D. Cada estudante terá um percurso personalizado, acompanhado por um facilitador de aprendizagem que o apoiará no desenvolvimento das suas competências através de atividades de autoaprendizagem, workshops e laboratórios avançados. O projeto em Setúbal arranca com o financiamento exclusivo da Fundação Semapa Pedro Queiroz Pereira, que se identifica com a pedagogia inovadora e inclusiva do TUMO. Trata-se de uma missão com um compromisso de 4 anos, o horizonte necessário para implementar o modelo com qualidade e avaliar o seu impacto no território. O centro visa promover a diversidade social e a inclusão, acolhendo todos os jovens, independentemente da sua origem social, económica ou escolar. As diferentes áreas temáticas permitem chegar a jovens com interesses distintos. O programa TUMO é presencial, totalmente gratuito e acontece em horário pós-escolar durante uma sessão de 3 horas e meia por semana. E as inscrições já podem ser feitas no site tumo.pt/inscreve-te. O município de Alcochete aprovou por unanimidade, na reunião de Câmara de 2 de setembro, a submissão à consulta pública da proposta de revisão do PDM, Plano Diretor Municipal, iniciando uma nova fase de atualização do principal instrumento de ordenamento do território do concelho. Na sequência da deliberação e da respectiva publicação em Diário da República, decorre agora o período de consulta pública durante 30 dias úteis, até 6 de novembro. Durante este período, cidadãos, entidades e demais interessados podem consultar a documentação e apresentar sugestões, observações ou reclamações sobre a proposta. As participações devem ser dirigidas ao Presidente da Câmara Municipal de Alcochete, contendo identificação e morada dos autores, a qualidade em que intervém e uma planta de localização ou ficheiro KML do local a que respeita a participação. As participações podem ser apresentadas por correio eletrónico para geral@cm-alcochete.pt em PDF não editável, assinado de forma autógrafa ou digital, até às 23 23h59 do último dia do prazo. Por via postal, em envelope fechado e sob registros, para a Câmara Municipal de Alcochete, Passos do Conselho, Largo de São João, 2894-001 Alcochete, até ao final do prazo, sendo considerada a data de registro, e presencialmente até às 5 da tarde do último dia do prazo, mediante entrega contra recibo na recepção dos Passos do Município, durante o horário de expediente. A participação pública constitui uma etapa fundamental do processo, permitindo recolher contributos da comunidade antes da aprovação final do documento que orientará o desenvolvimento urbanístico e territorial do Conselho nos próximos anos. A documentação pode ser consultada no portal participa.pt, na Câmara Municipal de Alcochete, na Divisão de Administração do Território, nas Juntas de Freguesia de Alcochete, Samoco e São Francisco e online em cm-alcochete.pt.

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2: A APCOI, a Associação Portuguesa contra a Obesidade Infantil, anunciou a abertura das inscrições para a nova edição do Programa Escolar Heróis da Fruta, referente ao ano letivo 2026-2027. Destinada a turmas do pré-escolar e do primeiro ciclo de todo o país, incluindo as regiões autónomas da Madeira e dos Açores, a iniciativa, que no último ano letivo registou a inscrição de 41.128 alunos, 2.034 turmas e 1.170 escolas, tem como objetivo central promover hábitos de alimentação saudável nas rotinas diárias das crianças portuguesas. Desde o seu lançamento em 2011, o projeto já impactou mais de 1 milhão de alunos, consolidando-se como o maior programa de educação alimentar em contexto escolar no país. O método Heróis da Fruta foi desenhado por uma equipa multidisciplinar de nutricionistas e educadores, estando totalmente alinhado com as orientações da Organização Mundial da Saúde, da Direção-Geral da Saúde e da Direção-Geral da Educação. A sua aplicação em sala de aula é simples e não sobrecarrega os currículos escolares. Exige apenas 5 a 15 minutos diários ao longo de 25 dias úteis, 5 semanas, utilizando músicas e materiais lúdico-pedagógicos para incentivar o consumo diário da regra dos 5 ao dia. Na edição 2026-2027, todas as turmas participantes que completarem o desafio de 5 semanas terão direito a prémios garantidos. Podem inscrever-se turmas de estabelecimentos de ensino público ou privados, incluindo jardins de infância, agrupamentos escolares, ATL, CAPL e AF. As inscrições são totalmente gratuitas e devem ser realizadas até ao dia 31 de outubro, através do formulário heroisdafruta.com. Existem competências e vontade de trabalhar, mas para muitas pessoas com deficiência motora, o caminho até ao mercado de trabalho continua marcado por barreiras e oportunidades que nem sempre chegam a acontecer. É a partir desta realidade que a Associação Salvador lança uma campanha nacional que pretende reforçar a confiança das pessoas com deficiência motora e aproximá-las de empresas que procuram talento. A campanha integra o projeto Emprego da Associação Salvador, que desde 2015 já contribuiu para 620 colocações profissionais de pessoas com deficiência. O conceito da iniciativa assenta no poder da escolha e numa ideia simples. Cada um de nós deve poder decidir quem quer ser e a carreira que quer construir, independentemente dos obstáculos que enfrenta. A campanha Tu Escolhes a Tua Versão fala diretamente às pessoas com deficiência motora num tom próximo, positivo e empoderador. O racional da campanha parte da ideia de que quando tantas decisões parecem ser condicionadas por aquilo que o corpo permite ou pelas barreiras existentes à sua volta, recuperar o poder de escolha é também recuperar autonomia, confiança e liberdade para imaginar o futuro. O projeto Emprego da Associação Salvador, para além de promover a integração de pessoas com deficiência motora no mercado de trabalho, defende também a autonomia e a qualidade de vida de quem procura uma oportunidade justa. No âmbito deste projeto, a Associação desenvolve iniciativas como This Is Me Lisboa, um evento de empregabilidade inclusiva da Academia Salvador, em que pessoas com deficiência motora se apresentam a empresas que procuram novos talentos. A próxima edição realiza-se a 4 de novembro e as inscrições já estão abertas em associaçãosalvador.com.
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2: O Governo revelou que existem vários apoios de natureza fiscal destinados a estudantes, em particular para os estudantes deslocados ou para os respectivos agregados familiares. Os estudantes deslocados podem beneficiar de regras mais favoráveis em sede de IRS relativamente às despesas com alojamento, permitindo que as rendas suportadas possam ser consideradas despesas de educação. Porém, para beneficiar deste regime, o estudante deve registar-se como tal no Portal das Finanças através da funcionalidade de Registar Estudante Deslocado. Adicionalmente, para que as rendas possam ser consideradas despesas de educação para efeitos de IRS, o contrato de arrendamento ou subarrendamento deve encontrar-se previamente comunicado à autoridade tributária e aduaneira e identificado no Portal das Finanças como destinado a estudante deslocado. Este procedimento deve ser renovado anualmente, sendo que as despesas com rendas de alojamento de estudantes deslocados são dedutíveis em IRS em 30% do respectivo valor, até ao limite de 400 euros por ano. Regra geral, o limite máximo de dedução das despesas de educação é de 800 euros por agregado familiar. Contudo, quando parte dessa dedução respeite a rendas de estudante deslocado, esse limite pode ser aumentado em 300 euros, passando para 1.100 euros. Existe ainda uma majoração específica de 10 pontos percentuais das despesas com educação e formação para estudantes que frequentam estabelecimentos de ensino localizados em territórios do interior ou nas regiões autónomas, podendo o limite máximo de dedução atingir 1.000 euros. O Governo acrescenta que entre as despesas de educação dedutíveis encontram-se também as propinas, taxas de inscrição, manuais e livros escolares, desde que cumpram os requisitos legalmente previstos. No caso dos manuais e livros escolares, apenas são consideradas as aquisições de bens isentos de IVA ou tributados à taxa reduzida, comunicadas à autoridade tributária e enquadradas nos setores de atividade legalmente previstos, nomeadamente no comércio a retalho de livros. Já as propinas, taxas de inscrição e outros encargos com educação apenas são dedutíveis quando respeitem à frequência de estabelecimentos de ensino integrados no Sistema Nacional de Educação ou reconhecidos como tendo fins análogos. Por outro lado, algumas despesas com material escolar que não sejam consideradas despesas de educação podem relevar-se no âmbito das despesas gerais e familiares, ficando sujeitas às regras e limites aplicáveis a essa categoria. Desta forma, não apenas os custos com o alojamento dos estudantes deslocados, mas também uma parte significativa dos encargos diretamente relacionados com a frequência do ensino podem ser considerados para efeitos de IRS. Os municípios da área metropolitana de Lisboa decidiram por unanimidade autorizar a TML, Transportes Metropolitanos de Lisboa, a entidade detida pela AML, a criar e operacionalizar novos títulos de transporte direcionados para turistas e eventos. Os novos títulos terão a designação de Navegante 1 dia, Navegante 3 dias, Navegante 5 dias e Navegante Eventos, válido pelo número de dias consecutivos a definir a quando da sua disponibilização. A proposta foi apresentada pelo primeiro secretário metropolitano, Emanuel Costa, na sequência de uma iniciativa dos operadores que se enquadra na visão que a área metropolitana de Lisboa e a Transportes Metropolitanos de Lisboa partilham assente na promoção do transporte público como porta de entrada natural para quem visita a região e não apenas um serviço pensado para residentes e utilizadores regulares. Os bilhetes terão um valor de 15 euros no navegante um dia, 27 euros para o navegante 3 dias e 37,50 euros para navegante 5 dias. O navegante eventos, por sua vez, terá custos variáveis em função dos dias de duração dos eventos. A receita resultante da venda dos novos títulos será repartida mensalmente na totalidade entre os operadores, na proporção do número de viagens efetuadas em cada operador durante o período de validade de cada título. A data de início da sua comercialização ainda não está definida.
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2: A Reserva Natural do Estuário do Sado assinalou no dia 1 de outubro 46 anos, celebração que fica marcada por uma notícia especialmente positiva, o nascimento de três novas crias de ruás corvineiro em 2026. As três crias nasceram em meses consecutivos, as duas primeiras em junho, filhas das fêmeas Moisés e Pirata, respectivamente, e a terceira, filha da fêmea Toddy, nasceu em agosto. A população residente de ruás corvineiro no Estuário do Sado passa assim a contar com 25 indivíduos, dos quais 12 machos, 8 fêmeas e 5 cujo sexo ainda não foi determinado. Símbolo da Reserva Natural do Estuário do Sado, o ruás corvineiro é um dos valores naturais mais emblemáticos desta área protegida. O Estuário do Sado alberga a única população residente da espécie em Portugal continental, uma pequena comunidade cuja conservação está intimamente ligada à proteção do estuário e dos seus habitats. O anúncio de novas crias ocorre habitualmente alguns meses após o nascimento, uma vez que é necessário confirmar a sua sobrevivência, desenvolvimento e integração na população. À semelhança de anos anteriores, os nomes das três novas crias serão escolhidos por alunos do primeiro ciclo de escolas dos concelhos que integram a reserva. A iniciativa procura aproximar as gerações mais jovens do património natural do Sado, promovendo o conhecimento e a sensibilização para a importância da conservação dos ruazes e do seu habitat. Criada 1 de outubro de 1980, a Reserva Natural do Estuário do Sado tem como missão assegurar a conservação dos valores naturais do estuário e promover uma utilização sustentável deste território nas suas diferentes vertentes. O nascimento de três novas crias de ruás corvineiro acrescenta um motivo especial à celebração dos 46 anos da reserva e reforça a importância de continuar a proteger o Estuário do Sado, os seus habitats e a singular população de ruazes que nele encontra refúgio. Os projetos Seixal Cultural, Seixal Criativo e Seixalíada, desenvolvidos pela Câmara Municipal do Seixal, foram distinguidos durante o 4º Congresso Cidade Social pelo seu impacto positivo para a população do concelho. A plataforma Cidade Social atribuiu aos projetos Seixal Criativo, Seixal Cultural e Seixalíada os prémios de Excelência Autárquica 2026 nas áreas da Juventude, Cultura e Desporto, respectivamente. Os projetos distinguidos serão integrados no Observatório da Dinâmica das Autarquias, contribuindo para o conhecimento e partilha de boas práticas entre municípios. Refira-se que o Prémio de Excelência Autárquica é atribuído pelo impacto positivo que os projetos a concurso têm nas comunidades onde estão inseridos, nomeadamente pela dinâmica que imprimem nestes territórios e pelos benefícios que trazem para o futuro das populações. O projeto Aprender a Nadar 2026-2027, que se realiza nas piscinas municipais de Palmela e Penhal Novo, arrancou a 7 de outubro. O primeiro curso decorre até 15 de dezembro, com um total de 657 alunas e alunos e 31 turmas. Realizado em articulação com a Palmela Desporto e os três agrupamentos de escolas do concelho, o projeto integra aulas de natação distribuídas por três cursos com frequência semanal. Para a Câmara Municipal de Palmela, este projeto continua a ser fundamental na igualdade de oportunidades, quer na aprendizagem desta prática desportiva, quer no cumprimento do programa da expressão físico-motora do primeiro ciclo do ensino básico. A autarquia realça que a natação assume particular importância no desenvolvimento global da criança, na aquisição de destrezas motoras e hábitos e atitudes indispensáveis para uma vida ativa e saudável. O reconhecimento do trabalho desenvolvido ganha este ano um novo significado com a atribuição do Prémio PAPASA, Prémio Anual de Prevenção do Afogamento e Segurança Aquática, ao projeto Aprender a Nadar. Esta distinção constitui um reconhecimento do trabalho desenvolvido pela Câmara Municipal de Palmela e pelos parceiros do projeto na promoção da atividade física, de estilos de vida saudáveis e do acesso das crianças à prática desportiva, valorizando uma iniciativa que ao longo dos anos tem vindo a afirmar-se como uma resposta importante para a comunidade educativa do concelho.
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2: A Liga Portuguesa contra o Cancro promove a campanha Outubro Rosa, Rota Rosa, ao longo do mês de outubro, com o objetivo de mobilizar a população para a prevenção e diagnóstico precoce do cancro da mama. A iniciativa reforça a importância da participação no rastreio e na adoção de estilos de vida saudáveis e ativos, destacando mais uma vez este ano o papel do exercício físico na prevenção, tratamento e reabilitação da doença. Em Portugal, são diagnosticados anualmente mais de 9 mil novos casos de cancro da mama, doença que continua a representar um relevante problema de saúde pública. Entre as mulheres, é o tipo de cancro com maior número de novos diagnósticos, representando cerca de 30% dos novos casos de cancro estimados e, apesar de ser um cancro predominantemente feminino, cerca de 1 em cada 100 casos ocorre em homens. A campanha da Liga Portuguesa contra o Cancro pretende salientar que, quando diagnosticado e tratado precocemente, o cancro da mama apresenta uma taxa de cura superior a 90%, reforçando a importância da detecção precoce e da participação no rastreio, que permite identificar tumores em fases iniciais. A adoção de um estilo de vida saudável e ativo assume também um papel importante. A prática regular de exercício físico contribui para reduzir até 20% o risco de desenvolvimento de cancro da mama e pode ser uma aliada durante e após o tratamento, ajudando a minimizar alguns dos impactos físicos e psicológicos associados à doença e às terapêuticas. A Liga Portuguesa contra o Cancro incentiva, por isso, a integração do movimento no cotidiano através de atividades como caminhar, nadar, andar de bicicleta ou dançar, complementadas por exercícios de força e mobilidade. A Liga Portuguesa contra o Cancro, que promove esta iniciativa em Portugal em representação da Europa Dona, Liga Europeia contra o Cancro da Mama, e através do movimento Vencer e Viver, desafia a comunidade a juntar-se ao Outubro Rosa, Rota Rosa, através da realização de iniciativas de sensibilização e solidariedade. Ao longo do mês, destacam-se particularmente três datas simbólicas, designadamente o Dia Mundial do Cancro da Mama Metastático, a 13 de outubro, Dia Europeu da Saúde da Mama, a 15 de outubro, e o Dia Nacional de Prevenção do Cancro da Mama, a 30 de outubro. A Caixa Geral de Aposentações vai corrigir quase 3 mil pensões atribuídas entre maio e agosto, devido a um lapso que levou estes pensionistas a receberem mais do que estava previsto na lei. A notícia é avançada pelo Público, que dá conta que estes reformados vão receber em média menos 93€ por mês do que lhes tinha sido comunicado inicialmente. Os funcionários públicos reformados nesta situação terão sido já contactados ao longo das últimas semanas, sendo que foi confirmado um lapso no cálculo global da reforma. Nessa mesma comunicação, a Caixa Geral de Aposentações deu 10 dias aos visados para contestarem e consultarem o processo. Ao que indica o mesmo jornal, terá existido um lapso na parametrização do sistema de informação, o que levou a que fossem atribuídas entre maio e agosto de 2026 um total de 2.937 pensões de aposentação, no valor superior ao que resulta da legislação em vigor. Entretanto, já se sabe que as pensões até 1.074€ deverão ter um aumento acima da taxa de inflação em 2027, devido ao desempenho da economia portuguesa no segundo trimestre do ano, o que influencia a fórmula de atualização das reformas. Antes disso, os pensionistas vão receber um bónus. O Presidente da República, António José Seguro, já promulgou o diploma do Governo, que prevê a atribuição de um suplemento extraordinário para as pensões até 1.611,39€. Em causa está o bónus das pensões, que foi anunciado pelo Executivo de Luís Montenegro. O suplemento será pago em dezembro, em conjunto com a pensão desse mês, e terá o valor de 200€ para as pensões até 537,13€, de 150€ para as pensões entre 537,13 e 1.074,26€, e de 100€ para todas as pensões entre 1.074,26€ e 1.611,39€. Os postos de abastecimento de combustíveis vão passar a ter de afixar o desconto em vigor do ISP. De acordo com o decreto-lei publicado a 7 de outubro em Diário da República, esta medida entra em vigor dentro de 10 dias. No documento, pode ler-se que os comercializadores de combustíveis derivados do petróleo devem afixar nos respectivos postos de abastecimento de combustíveis, relativamente a cada um dos combustíveis comercializados, informação sobre a diferença entre os seguintes valores: valor do imposto sobre os produtos petrolíferos e energéticos, que seria cobrado por litro à taxa a que se refere o artigo 2 da portaria número 301-A/2018 de 23 de novembro, acrescido do IVA à taxa legal em vigor, e também o valor do ISP a cobrar por litro à taxa em vigor a cada momento, acrescido do IVA à taxa legal em vigor. O decreto-lei do Governo estabelece que a informação deve ser fixada junto dos equipamentos de abastecimento ou nestes equipamentos em local bem visível, contendo a menção redução ISP mais IVA.
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diferentes profissões e atividades de animação. As empresas participantes poderão ainda realizar pequenas entrevistas e recolher contactos de potenciais candidatos. A programação de sexta-feira, dia 16, será direcionada para grupos escolares, enquanto o sábado, dia 17, será orientado para o público em geral, mantendo-se, no entanto, a participação aberta a todas as pessoas nos dois dias. O encerramento da feira inclui uma atuação de stand-up comedy com Kenny Simões às 5 da tarde. 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
3: Acompanhamos a música em todas as fases da nossa vida e uma delas, muitas das vezes, uma grande parte, é o tempo que estamos no trabalho. Esta semana falamos disso mesmo, canções que envolvem este tema, e entram já os Beatles com Hard Day's Night de 1964. Foi número 1 na Austrália, Inglaterra, América e também na Alemanha.

A canção de Dolly Parton, 9 to 5, foi uma pedrada no charco da sociedade americana no início da década de 80. E a banda sonora de um filme com o mesmo nome, que conta com Jane Fonda como atriz principal e protagonista. Era necessário mostrar o que uma classe trabalhadora feminina passava no seu dia-a-dia. Horários alargados, discriminação e até abuso. Um dia numa relote, Dolly Parton, convidada por Jane Fonda para participar, mostra a canção tocando com as unhas para fazer percussão. Perceberam imediatamente que seria um enorme sucesso.

Donna Summer, uma das principais intérpretes da era disco, canta este She Works Hard for the Money em 1983. Baseado numa inspiração da cantora, após ver uma empregada de limpeza de nome Onetta Johnson, que trabalhava no restaurante Chasen's numa after party dos prédios Grammy nesse mesmo ano. Esta canção tornou-se nas principais de Donna Summer, juntamente com outros sucessos como, por exemplo, Last Dance.

Terminamos por hoje com uma canção gravada em 1987 das principais do grupo House Martins. Curiosamente foi um enorme sucesso no Brasil no ano seguinte, pois fez parte da novela da Globo Bebê a Bordo. Ficamos com a construção de casas em build dos House Martins. Boa semana!

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2: Do talento à oportunidade é o mote para a Feira de Emprego de Sesimbra, nos dias 16 e 17 de outubro, sexta e sábado, das 10 da manhã às 6 da tarde, no Parque Alcos de Póvora, na Maçã, para jovens dos 15 aos 35 anos. A Feira de Emprego de Sesimbra resulta de um processo participativo dos Bigans, Fórum Local da Juventude, envolvendo jovens voluntários do concelho. A iniciativa pretende aproximar os jovens do mercado de trabalho, promovendo o contacto direto com empresas, entidades públicas, escolas e associações. Ao longo dos dois dias, os participantes poderão visitar stands com informação sobre oportunidades de emprego, estágio e formação, assistir a workshops, job talks, testemunhos de percursos profissionais, demonstrações de diferentes profissões e atividades de animação. As empresas participantes poderão ainda realizar pequenas entrevistas e recolher contactos de potenciais candidatos. A programação de sexta-feira será direcionada para grupos escolares, enquanto o sábado será orientado para o público em geral, mantendo-se a participação aberta a todas as pessoas nos dois dias. O encerramento da feira inclui uma atuação de stand-up comedy com Kenny Simões às 5 da tarde. E no dia 17, sábado, às 9h30 da manhã, a iniciativa Nunca Mais é Sábado vai até ao campo de jogos da Praia do Ouro, na Vila de Sesimbra, para um treino funcional, avaliação da condição física. Uma sessão de atividade física que combina exercícios de treino funcional com uma avaliação rápida da condição física. Uma oportunidade para os participantes conhecerem melhor a sua condição física, experimentarem diferentes exercícios e receberem orientações adequadas às suas capacidades. Recomenda-se a utilização de roupa e calçado adequados à prática de atividade física. As inscrições podem ser efetuadas pelo e-mail desporto@cm-sesimbra.pt. E o Balcão Único de Serviço, o Espaço Cidadão da Cotovia, passa a funcionar a partir de outubro no horário habitual das 8 da manhã às 3 da tarde, apenas nos dias úteis, após o término do horário alargado que esteve em vigor durante o verão. Para qualquer assunto relacionado com a Câmara Municipal de Sesimbra, os municípios podem ainda dirigir-se aos balcões, que se mantêm em funcionamento aos sábados. O Bus de Sesimbra e da Quinta do Conde estão abertos das 8h30 à 1 da tarde e o Bus Móvel funciona junto ao mercado da Lagoa de Albufeira, das 8h30 ao meio-dia-30. Poderá consultar toda a informação detalhada sobre o bus, incluindo os horários e o tipo de atendimento realizado em cada balcão, em sesimbra.pt.
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1: E cá estamos nós, olá, boa tarde Sesimbra, boa tarde ouvintes da Sesimbra FM. E hoje estamos aqui nesta equipa das manhãs de quarta-feira, invadiu a Fortaleza com estas marés sonoras e estamos aqui sentadinhos neste cantinho. Aqui muito, muito bem a ver-vos, não é? E para quem nos está a ouvir em direto na Sesimbra FM, hoje estamos numa emissão ao vivo, aqui, na Fortaleza de Santiago, em Sesimbra.
2: Uma emissão especial.
1: Uma emissão muito especial.
2: Ora, são as marés sonoras de 2026. Ora, esta emissão, estas marés sonoras não apareceram por acaso, não caíram de paraquedas para não rir.
1: Não apareceram por acaso, foram aparecendo, foram batendo ao estúdio de pé em pé. Olha, para quem nos está a ouvir, o meu nome é Rita Dionísio.
2: E o meu, Silvestre José.
1: E somos aqui a equipa do Música no Tempo. Hoje vamos aqui também trazer uma palavra de Sesimbra, porque habitualmente temos um passatempo onde todas as semanas levamos uma palavra. Olha, não foi. Já foi. Mostra no outro.
2: Está o outro, está o outro.
1: Podes continuar, não tem problema nenhum, Silvestre José. Estavas a gostar? Então estava eu a dizer aqui que temos um passatempo semanal. São estas coisas, isto é o que dá a fazermos em direto, não é? Acontecem estas coisas, mas nós cá estamos. Então estava eu a dizer que temos um passatempo semanal e todas as semanas... Não? Não?
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1: Estava a dormir, acordou, não foi? Ora, vem o Pato Silvestre José. Então temos um passatempo habitual. Então qual é a ideia? Nós lançamos uma palavra de Sesimbra, uma daquelas que só se ouve por aqui nas ruas e ruelas, que nós gostamos de dizer que é o pechitês. Então, se há português, se há mirandês, também podemos apelar aqui ao nosso pechito e dizer que há pechitês, não é? Nós gostamos de dizer. Todas as semanas lançamos uma palavra para o ar e os nossos ouvintes tentam adivinhar. E então a palavra que hoje trazemos é...
2: Alalaia.
1: Alalaia. Quem é que daqui conhece ou já ouviu falar na Alalaia? Ninguém? Amália? Não? Nada? Maia? Não? Ninguém? Eu acho que o Paulo sabe. O Paulo deve ser o único desta plateia que sabe. Ora, fica o desafio para tentarem adivinhar o que é esta palavra da Alalaia. Porque no fundo é uma palavra cá de Sesimbra bastante antiga. Aliás, podemos dar uma pista. É algo que remonta há muitos, muitos, muitos, muitos anos. E que os pescadores costumavam, quiçá, avistar. Será? Sim. Será? Certo. Tens que aproximar o microfone. Hoje não estamos na rádio.
2: É verdade.
1: Hoje certamente parecemos uns artistas daqueles que vão da televisão.
2: É verdade.
1: Não é? É estranho.
2: É muito.
1: É estranho. Mas olha, é assim. O Silvestre está coxo. Infelizmente tem aqui um pé lesionado e então por isso vamos também fazer aquilo que costumamos fazer na rádio, que é estarmos um bocadinho mais sentados. Ora, passatempo lançado, como é que podem quem nos ouve na Sesimbra FM também pode tentar adivinhar. E como é que podem tentar fazer? Enviar-nos algumas respostas. Se não conseguirmos hoje, porque estamos na rua e na Fortaleza de Santiago, e fica o convite para quem nos está a ouvir em casa, venham até à Fortaleza de Santiago, está uma tarde fantástica. Aliás, está bastante sol até. Estávamos com medo do tempo e inverteu-se. De manhã estava tudo com medo do tempo. Portanto, se estão em casa a duvidar, está uma tarde fantástica, venham até à Fortaleza de Santiago e, se quiserem tentar adivinhar, enviem-nos as vossas respostas ao significado da Alalaia. Ora, como? Pode ser com aquele que o Silvestre adora. Podes mandar vir. Eu acho que vamos ter que escolher um patinho diferente. Lá vem o pato, não é? Diz lá, Silvestre.
2: É o nosso amigo, é verdade. Acompanha-nos todas as quartas-feiras. Eu habitualmente estou tentado a apanhá-lo para fazer um arroz de pato, mas ainda não consigo.
1: Sabemos, esta não será das últimas vezes que vamos ouvir este. Não vamos arranjar um patinho melhor.
2: Pois,
1: pronto, também podem enviar por ponto de correio, gaivota, o que entenderem. O que interessa é que chegue cá o significado da palavra
2: Alalaia.
1: Alalaia. Ora, enquanto pensam e não pensam, nós vamos dar entrada às nossas marés sonoras. Vamos embora.
2: Marés sonoras. O espaço onde a terra ecoa e a música fica. Marés sonoras, é verdade. Marés sonoras foi e continua a ser uma rubrica do nosso programa de rádio que acontece às quartas-feiras, da Sesimbra FM. E portanto apareceu assim como habitualmente muita coisa aparece do nada.
1: Apareceu do nada, apareceu de uma vontade enorme.
2: Exato,
1: de dar uso a esta questão que nós tínhamos, não é? Pois tínhamos os dois um programa de rádio à quarta-feira sobre música.
2: Tinha, não temos?
1: Temos, pois claro, continua. E então que surgiu a vontade de, e por que não, começarmos a pôr os músicos da nossa terra a conviverem um pouco uns com os outros? Quem é que está a fazer feedback? Sou eu ou tu? São os dois? Então, não, estamos muito perto, se calhar, é, não é?
2: Provavelmente.
1: Pronto, eu posso me afastar, posso ir passear até onde o fio der. Então, como? À boca. Temos que encostar aqui, Silvestre José. Pronto, na rádio deles já lá estão, nós não precisamos de mexer, não é? Então vamos lá, estava eu a explicar o que é que foi Marés Sonoras. Marés Sonoras é uma rúbrica do programa Música no Tempo, em que, com a imensa vontade de mostrarmos aqui a musicalidade que a nossa terra tem, nasceu esta vontade de desafiar os músicos da nossa terra e alguns que não saíam da garagem a virem até à rádio, mas não vinham só até à rádio contar a vida deles ou mostrar a música que fazem, não era só isso ou aquela que já estava feito. Não, nós queríamos mesmo que as pessoas pudessem criar, ter tempo para criar, ter vontade para sair à rua, desfrutar da nossa terra, e queríamos também saber um bocadinho mais. Então desafiámos os artistas da terra. Na verdade desafiei o primeiro, que foi o Mike Radix. Ele está por aqui, não está por aqui? Está ali? Está ali sentadinho? Não está, está a mãe do Mike ao lado, Ana Rosa. Então eu desafiei o primeiro, que foi o Miguel Cascais, o nosso Mike Radix, que aceitou o desafio, e a partir dele esta corrente foi crescendo, crescendo, crescendo. E às tantas estávamos com 24 músicos cheios de vontade de fazer algo mais, e lá fomos nós propor algo mais. Antes do algo mais, o que é que eles foram à rádio fazer? Mostrar primeiro um som de Sesimbra. Desafiámos-los a ir à região e recolherem um som real de Sesimbra que os inspirasse, sendo eles artistas, que um local que eles gostassem ou que fossem lá quando iam tocar, por exemplo, e que gravassem uma peça de cerca de 20 segundos e trouxessem até à rádio. Depois, com essa peça, eles tinham que criar uma pequena peça para nós, a qual nós chamámos de marca d'água. E todos eles criaram uma peça especificamente para o efeito. Hoje, para vos mostrar um pouco de como começou o trabalho destes artistas, que hoje vêm aqui apresentar um outro trabalho, nós trouxemos as marcas d'água, e à medida que vamos chamando os nossos artistas, que estão por aí misturados na plateia também, eles vão vindo ao palco quando começarem a ouvir a sua marca d'água. Nós temos neste momento 14 artistas de Sesimbra, que alguns não se conheciam de todo, e que depois de terem ido à rádio aceitaram o desafio, que foi conhecerem-se, e numa reunião fizemos apenas, escolherem grupos aleatórios para fazerem formações que o desafio era que escolhessem alguém que nunca tivessem tocado ou que não conhecessem mesmo, para que pudesse haver aqui um desafio. E então, estes nossos artistas, rapidamente, não consigo olhar para ti. Não, já viste isto? Faz não feedback. Faz, fico assim a fazer. Não dá, não é? Pronto, eu ponho-me assim um bocadinho mais de lado. Já dá. É, já dá. Então, fomos a uma reunião e propusemos um novo desafio a todos os que lá tinham ido: misturarem-se, construírem peças entre eles e escolherem formações, duos ou trios, foi a proposta para termos aqui uma apresentação para hoje. Mas não foi isso que aconteceu. Não foi isto que aconteceu. A verdade é que quando eles se encontraram todos numa reunião, 24 pessoas nesse dia, algumas entretanto foram ficando por motivos pessoais, não conseguiram acompanhar-nos até ao fim, porque temos feito aqui ensaios duas vezes por semana e temos tido momentos muito intensos desde o dia 28 de julho para chegarmos aqui hoje e termos um espetáculo enorme para vos mostrar. Então, dessas 24 pessoas, era suposto haverem compilações de duos ou trios, mas não o fizeram. Eles juntaram-se e temos um sexteto, portanto, 6 pessoas num grupo, temos um quarteto e um trio, só de vozes. Portanto, vamos ter aqui 3 vozes de Sesimbra a cantar à capela. E se calhar vamos começar a chamar os nossos artistas. E antes de mais, eu quero pedir uma grande salva de palmas aos presentes para quem nos ouve na Sesimbra FM e perceber que está cá a gente na Fortaleza. Vamos embora. E agora, então, o que é que vai acontecer hoje nesta emissão da Sesimbra FM, que estamos aqui ao vivo na Fortaleza de Santiago, em Sesimbra? Então vamos ouvir as peças que estes artistas têm estado a preparar. Olá, Beatriz, estás boa? Que têm estado a preparar para nós. Eles misturaram-se, formaram umas bandas, podemos dizer. Aqui alguns já deram nomes a bandas, não é? Já temos músicas com nomes, já temos vozes. A verdade é que eles têm estado há alguns meses a ensaiar e a prepararem-se para este evento. E então o que nós vamos mostrar hoje é o trabalho destes grandes artistas com os quais eu tive o prazer imenso de trabalhar. E estão todos de parabéns e eu estou desejosa de vê-los fazer aqui a mostra do trabalho e do empenho, e a mostra de quando as pessoas realmente fazem o que gostam e quando toda a gente se une em prol de algo que gosta e dá um resultado maravilhoso. A verdade é que todos estamos aqui a trabalhar com muito amor à camisola. E para estarmos aqui temos tido alguns desafios, mas também é verdade, aproveitamos aqui a oportunidade que para estarmos aqui tivemos que ter alguém que nos apoiasse.
2: Claro, nem mais.
1: Essa é a verdade. Bem, e então, não podemos deixar passar em impune, temos que agradecer a quem connosco apoia a arte, porque no fundo o que nós estamos a fazer aqui é mostrar o trabalho dos nossos artistas aqui de Sesimbra. Não podes fazer isso. Não, ele chateia-se contigo. Ele não faz assim um pi lá ao longe. Bem, somos nós.
2: Mas dizemos então que os nossos apoiantes foram.
1: Então queres dizer o nome dos nossos apoiantes? Mas tu tens que pôr o teu microfone assim e direitinho na boca, é aborrecida. É assim, é a vida. Okay. É isso mesmo. Perfeito, uma salva de palmas para o Silvestre!
2: Ora bem, então temos o Casimi Studios,
1: que nos deu aqui uma grande salva de palmas ao Casimi Studios e à Nuti, que nos deram o espaço ao qual nós estamos estado a ensaiar. Nuti, depois,
2: Nuti,
1: já foi, Nuti, é verdade.
2: Luz e som à medida.
1: Luz e som à medida, onde é que está o Zé? Onde é que anda o Zé? Onde é que anda o Zé? Está ali, luz e som à medida, que nos apoiou para podermos ter voz para todos vós, e colunas e sons e todos que nós temos.
2: Casa José Maria da Fonseca.
1: É verdade, uma salva de palmas para a José Maria da Fonseca, e temos ali pelo menos a Beatriz em representação da Casa José Maria da Fonseca.
2: Pastelaria
1: ali
2: Rabeça.
1: Está Pastelaria Rabeça, uma grande salva de palmas, e não há mais. A Sushi Mude, muito obrigada a Sushi Mude. E porque peixe? Porque Sesimbra não é só peixe, também é frango.
2: Também é
1: frango. Temos que agradecer ao Frango à Guia, é verdade. Com estas pessoas nós conseguimos nutrir os nossos artistas e alimentá-los e termos som e termos espaço de ensaio. E é muito importante que as pessoas também se possam juntar a nós e fazer acontecer e dar espaço. a que a arte aconteça. E sem mais demoras, vamos dar espaço a que a arte aconteça e vamos começar a chamar os nossos artistas pela ordem. Vamos conhecer a primeira formação. São três vozes. Eles vão vindo ao palco conforme o chamamento que nós vamos fazer. Eu prometo que não canto, está bem? Podem ficar descansados, eu fico aqui sossegadita da vida. Então, sem mais demoras, vamos ouvir as vozes de Sesimbra, três artistas que se juntaram pela primeira vez e em 2 meses construíram uma peça lindíssima que nós vamos ouvir agora. Então vamos lá ouvir primeiro, vamos chamar aqui a nossa... Vamos lá ouvir. Vamos ver quem vamos chamar. Esta é a marca d'água de alguém que está cá hoje.
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1: Alguém cujo seu instrumento é a voz. E a palavra que a define na música é harmonia.
6: 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A paisagem verde, vibrante do espaço vazio.
1: Salva de palmas para a Tânia Alves Oliveira.
6: 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O cheiro fresco à terra molhada. A maresia à esteva ensolarada. É tudo isto? E nada.
1: Vamos à próxima, Paulo.
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1: Esta foi a marca d'água que a Tânia preparou para nós, mas vamos já chamar a nossa segunda voz. E vamos lá ver quem é que nós vamos chamar. Alguém que me trouxe passos, não foi? Os sons. A Tânia trouxe-nos o som do mar, das bicas, que fomos lá as duas recolher.
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1: É verdade, foi
7: uma aventura.
1: Foi uma aventura.
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1: Alguém cujo instrumento é a voz e a palavra que a define é a emoção. Bem-vinda, Mariana Guimarães. Pode ir para o teu lugar.
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1: que lindo. E agora vamos ao próximo elemento deste trio de vozes de Sesimbra, e para nós uma pessoa que alegrou tantos nossos ensaios, substituía toda a gente.
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1: E quem vem, cujo instrumento é a voz,
9: Marco Banjo,
1: e a palavra que o define é sonhador, Júlio Panã.
9: 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Fonte de inspiração literária, usado por Luís Vaz de Camões, as suas histórias que relatavam aventuras e paixões.
1: E então estes três
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1: meninos, já ainda a gente não tinha chegado, já cá estavam. Então vamos conhecer aqui a vossa peça. Eu quero só aqui perguntar uma coisa muito rápida. Vocês têm microfones. Quando fizeram a vossa marca d'água, alguma vez vos passou para a cabeça que hoje estaríamos aqui na Fortaleza de Santiago com estas pessoas maravilhosas?
10: Nem há traição.
1: Nada. Mas conseguimos. Estamos cá. Acho que o Júlio não precisa ali de som. Onde está o nosso Zé? Zé? Não? Sim?
11: O Zé cortou um pio.
1: Não cortem, por favor. Eu tenho que confessar uma coisa. O Júlio Panão, nos nossos ensaios, conseguiu ser. Sempre que um instrumento faltava, quem é que imitava o instrumento? O Júlio! Sempre que uma voz faltava, o Júlio fazia a dele, fazia a dos colegas, fazia tudo e mais alguma coisa. Um grande, grande elemento desta nossa equipa. E agora, sem mais demoras, Tau, Júlio Panão, Mariana Guimarães, vozes de Sesimbra.

0: Gloria.
1: Meus meninos, muitos parabéns e venham cá à frente, por favor, venham cá mostrar-se um bocadinho mais. Mariana Guimarães, Júlio Panão e Tânia Alves Oliveira. E agora temos que perguntar, não é? Correu muito bem.
2: Melhor do que estávamos à espera.
3: Acho que sim, acho que correu muito bem.
1: Temos que saber, e quanto tempo fizeram isto?
2: É, temos vergonha de dizer.
1: Não, digam, por favor, porque eles foram postos à prova de uma forma. Isto foi um grande desafio, não é? Eles não, vocês já se conheciam? Vamos lá dizer.
3: Eu só conhecia a Mariana, porque tive também o prazer de poder lançar um bocadinho a Mariana também nos meus espetáculos. A tal desconhecia completamente. E isto foi assim uma coisa que nós fizemos.
4: No dobro do tempo da música.
3: Muito pouco tempo, em muito pouco tempo. Porque...
2: Eles não ouvem não, assim. Não, porque os ensaios.
1: Desculpa, já preciso dois. É porque eles são muitos.
4: Assim,
1: agarra aí.
4: Vá, são muitos.
1: Nós somos três, mas eles já são
2: três,
1: já são muitos.
2: É porque a maior parte dos ensaios foi mais para a nossa peça de conjunto. E por questões de agendas pessoais, a gente. Nós os três encontramos muito poucas vezes. Duas vezes. Portanto, este tema foi ensaiado em dois dias. Foi a composição e o ensaio.
1: Tenho que dizer que correu muito bem, estão muito de parabéns. E diz-me, Júlio.
3: A Tânia fez a letra. Eu tinha feito uma letra.
1: É isso que eu ia perguntar. Alguém a fez
3: Tânia,
1: a letra? Alguém...
3: A Tânia não se identificou com a letra que eu tinha feito.
1: Tiveram que chegar a um consenso, porque estou... isto gerir.
3: Estou muito do título, ficámos com o título da minha letra. E ela fez uma letra e chegou lá com a letra e agora a melodia.
1: Tiveram que se entender.
3: Eu fui ao piano, fui até ao piano e em dois minutos estava a música feita.
1: É assim, quem nasce parte, nasce parte.
3: E depois só fizemos mais um ensaio, foi cantar isto duas vezes e está feito.
1: E correu tão bem, parece que, olha, que parece que estava combinado. Há muito, exatamente. E estão muito, muito de parabéns. Foi um orgulho ouvir-vos cantar um trabalho lindíssimo. E esperem que não fiquem por aqui, não é? É que nos ouvem ao vosso percurso de não é? Quem sabe as futuras vozes de Sesimbra. Futuras não, já existem neste momento.
3: Pois o nosso tema chamava-se Cantos de Sesimbra.
1: Ah, eu não sabia.
3: Cantado pelas vozes de Sesimbra.
1: Ah, então, meus senhores, uma salva de palmas para a música Cantos de Sesimbra, cantado pelo Vozes de Sesimbra, Júlio Panão, Tau e Mariana Guimarães. Muito obrigada, meus amigos.
3: Obrigado,
1: obrigada, obrigada. Vemos-nos daqui a pouco, porque há mais, não é? Vocês estiveram a preparar muito mais. Ora, enquanto eles vão e não vão... Nós queremos saber se alguém já sabe o que quer dizer a Alalaia, por cá. Alguém já ouviu falar? Virgílio, tu já alguma vez ouviste falar na Alalaia? Não. Ana Russo, tu ouviste falar na Alalaia? Não. Professora São, tu sabes o que é a Alalaia? Há alguém que sabe? Ah, o Matias sabe, porque o Matias é filho da casa. E andou ali a ver. Eu quero saber se há outros que saibam. Ninguém arrisca na Alalaia. Não? Não, pronto, olha. Nós podemos dar uma pista, Silvestre. Andar à deriva. Olha, Paulo Russo, não tinha visto. É a vossa sugestão? Alalaia é andar à deriva. Achas que é, Silvestre José? Diz-nos lá.
5: Não sei, não.
1: Não sei. Vamos registar.
5: Vamos.
1: Se ganharem, têm direito a quê? Têm direito a quê? Não dissemos a qual era o prémio.
5: É verdade.
1: Não, bora, Silvestre José, vamos lá informar as pessoas.
5: Então,
1: vamos embora. O que é que o nosso vencedor ganha?
5: Ganha
1: uma coisa extraordinária.
5: O prazer,
1: é uma coisa maravilhosa, não é? Que é a possibilidade
5: de escolher uma música que nós passamos no nosso programa da próxima... Não, na próxima, na outra... Quarta-feira.
1: Portanto, na próxima? No nosso próximo programa?
5: Sim, no próximo.
1: No próximo programa. Porquê é que não vamos passar na outra? Porque na próxima quarta-feira vai sair a repetição deste programa, porque os nossos artistas merecem. Então, quem ouvir, quem perder a totalidade desta emissão, é uma boa notícia, não é tal? Quem perder a totalidade desta emissão e quem nos está a ouvir em casa pode voltar a ouvir na próxima quarta-feira e depois passar a repetição no domingo. Portanto, temos duas vezes para quem precisar de ouvir, hein? E temos de... É para decorarem a música, porque sim, começámos com a primeira, as outras não têm voz, a nossa peça conjunta, que já vamos falar um pouco sobre isso. Então, para além de escolherem uma música para a próxima quarta-feira, o que é que o nosso vencedor ganha? Gostei. Foram uns minutos de silêncio de rádio em que a pessoa transpira, não é? Fica ali a olhar. Ficamos todos transpirados. Então, o que é que ganha? Ganha, para além de escolher uma música para a próxima emissão.
5: Tem também o prazer de enviar-nos uma, enfim,
1: uma frase para nós lhes darmos voz. Nós gostamos de dar voz às pessoas, não pode ser só a nossa. Tens que acertar, Matias. Tens que ser o campeão. Sabes como é que nós dizemos? Tens que ser o Peixito Chalreiro desta emissão. Quando fores o Peixito Chalreiro desta emissão, tu vais poder fazer isso, dizer uma frase. Mas queres dizer uma frase? Não. Queres? Queres? Podes dizer uma frase. Não. Ora então, enquanto pensam e não pensam, nós vamos continuar. Não, é assim, às vezes o telefone também toca. Nós gostamos de dizer, não liguem para nós, estamos em direto. E aproveitamos para recordar aos nossos ouvintes da Sesimbra FM que hoje estamos numa emissão muito especial na Fortaleza de Santiago em Sesimbra, neste local histórico maravilhoso. É verdade, a música no tempo saiu do estúdio, desceu a vila, veio até cá abaixo, estamos sentados na Fortaleza de Santiago, está um fim de tarde fantástico e os nossos artistas estão desejosos de mostrar aquilo que há meses, não muitos, foi o quê? 2 meses? Com, sim, 14 ensaios, foram mais ou menos 2 meses, não é?
5: More or less.
1: É, mais ou menos isso. Então, nada melhor do que chamarmos a segunda formação. Então, na segunda formação, cresceu um bocadinho, já não são só 3, não é? Não são só 3, já são 4 elementos desta equipa maravilhosos. As meninas, as únicas meninas que temos, ficaram centradas no mesmo grupo. A partir daqui agora são sempre homens, já tínhamos 2 meninas. Os próximos músicos a vir a Marés Sonoras têm que trazer mulheres de Sesimbra. Nós estamos com falta de pessoas que representem aqui a representação feminina, não é? Então vamos lá chamar o nosso próximo artista, que também ele aceitou o segundo desafio de Marés Sonoras, e no primeiro desafio de Marés Sonoras compilou algo como isto que vamos ouvir agora, ao qual nós damos o nome de Marca d'Água. Eu sei que ele trouxe o mar, eu vou dando dicas, trouxe o mar das bicas, porque eles foram desafiados a cada um escolher um som que o inspirasse, que fosse algo de um local para onde ele gostasse de ir. Às vezes eles vão para sítios, não é? Não é do além, são sítios de Sesimbra, porque nós não estamos no além. E quase todos eles tinham sítios muito específicos. A maioria escolheu o mar, mas algumas pessoas não escolheram. Aliás, há aqui um menino que trouxe uma coisa que eu estava à espera que viesse. Está ali, és tu mesmo. Mas já lá vamos, já lá vamos. Entretanto, o que é que eles fizeram? Foram escolher um som de uma região de Sesimbra. Com esse som, eles foram desafiados a construir uma peça. E essa peça teria que ser criada naquele momento, inspirada no som, ou com o som incorporado. Portanto, alguns artistas incorporaram o som na peça, outros nem por isso. E então, será que conseguimos ouvir aqui? Estamos quase, não é? Mas olha, vou-vos dizer que durante este tempo nós tivemos aqui o apoio do Casimi Studios, e uma salva de palmas para o Casimi Studios e para a Nuti, que nos apoiaram e receberam durante 2 meses. Conseguiram arranjar um espaço, e aqui o Sr. Manuel Reis também, um grande aplauso. Conseguiram arranjar um espaço para nós podermos ensaiar. Na verdade, temos 14 artistas e ensaiávamos todas as quintas, terças e quintas, e às vezes éramos muitos e tinha mesmo que ser um sítio com capacidade, e tivemos as melhores condições, e foi naqueles espaços maravilhosos que nós hoje estamos aqui na Fortaleza para mostrar. E agora sim, estamos preparados, vamos lá ouvir a próxima marca d'água do artista que vai entrar agora em palco para a próxima formação, que se chama... Ai, já vais saltar do banco, já sabes quem é, e se não fosses... E a próxima criação, eu posso dizer, eles chamam-se, deram o nome e tudo, e estes senhores foram maravilhosos. Vamos ouvir. Não é. Agora precisávamos de... Pode ser? É o mesmo, é parecido, começam os dois pelo um M. Mas eu como já ouvi muitas vezes as marcas d'água, estava a entrar aqui a marca d'água. Isto às vezes na rádio acontece estas coisas, não é? A gente pensa que vai entrar uma coisa e depois não entra, entra outra. Agora é que é. Agora é que é. Vamos lá ver quem é que reconhece e quem é que produziu esta peça.

0: Para bem, e o artista que está produzindo este som é Miguel Oliveira.
1: E ele toca percussão, e a palavra que o define na música é liberdade. Liberdade. Miguel Oliveira. Podes ir lá para o teu lugar. O Miguel hoje é percussionista e fez uma peça com uma darabuca, mas hoje vai-nos presentear com a sua arte de baterista. É uma pessoa incrível e trouxe-nos. E o Miguel é muito giro, porque o Miguel já safou aqui algumas coisas, incluindo levar multas, não foi? Porque ele tem uma caravana, conta-nos lá, mas não tens microfone, não é? Não levavas multa porque tocavas muito bem, porque, não era? Não era? Conta-nos lá.
2: Eu costumo tocar para todo lado e também aqui, vou para as bicas, vou para sítios, meto música e passo horas naquilo. É uma forma de praticar, mas às vezes já tive a GNR a vir-me ouvir tocar. Depois ficam e de repente olho para o lado e está um geninho a olhar para mim e depois metem conversa.
1: E depois não te multam porque tu tocas muito bem. Quem toca bem não tem direito a multas. É assim, pronto, é assim que acontece. E nós achamos muito bem, não é? Haja aqui um benefício a quem constrói arte, não é? Então, o Miguel não está sozinho, os Amazing Creation são quatro, porque são um quarteto. Vamos ouvir o próximo. Quem é que reconhece esta marca d'água? Onde está? Alguém? Alguém que o seu instrumento é a guitarra. E a palavra que o define na música é emoção. João Menezes Nero, The Man. Bem-vindo, João, é um gosto enorme ter-te aqui. O João é aquela pessoa versátil no grupo. Estão a ver no grupo aquela pessoa que está sempre disponível e que está sempre pronta. Falta-nos não sei o quê, o João tem. Ai, nós não conseguimos porque precisamos de não sei o quê, o João tem. E com um sorriso maravilhoso e uma grande salva de palmas para João Nero. Mas há mais, que eles são quatro. Esta equipa são um quarteto. Ainda faltam mais dois. E eles não se conheciam de todo. Alguns nunca tinham mesmo se visto. Olha, João e o Miguel, tu alguma vez tinhas visto o João? Miguel, João, tu nunca tinhas visto o Miguel? Pois não. Pois não, ah, pois é. Mas agora já se conhecem. E não só fizeram uma música que gostaram tanto desta experiência de se juntarem e partilharem estes momentos, que já vão na segunda música, já têm nome e tudo. São fantásticos. Vamos ao próximo? Vamos lá ver quem é que é o nosso próximo artista que compõe aqui os Amazing Creation.

0: E quem conhece? Quem está por aí que nos conhece? Conheces, Matias? Esta barraca d'água foi feita por alguém cujo seu instrumento é um saxofone. E a palavra que o define na música é flow. Flow sax. Daniel Delerba. E uma grande salva de palmas para o nosso flow sax. E o seu Norbert. Bem-vindo, Daniel.
1: E o seu cão, claro.
0: Bem-vindo, Daniela. E vem sempre acompanhado aqui pelo teu
1: Para o Norberto.
0: Norbert.
1: Norberto.
0: Quem diria que estarias aqui na Fortaleza de Santiago, hein?
2: Quem diria, mas aqui estamos. No presente, sempre no presente.
0: Alguma vez suspeitaste nisto? Alguma vez suspeitaste que isto poderia acontecer?
2: Na verdade, eu já vim cá tocar de vez em quando, sozinho, sem dizer nada a ninguém. Portanto, já conheço o espaço. Estou em casa, sinto-me em casa. Mas estava aí dentro daquela coisa.
0: Eu também te conheci assim. Eu conheci-te assim, escondidinho, na altura de Covid. E vocês sabiam que o Daniel também tem uma particularidade, é que ele faz parapente. Então ele às vezes não só faz parapente, como faz parapente e vai a tocar saxofone com uma coluna, é ou não é?
2: Aconteceu, aconteceu.
0: Aconteceu, é verdade verdadeinha. É tão bonito presenciar-nos com a tua arte, Daniela, e muito obrigada. Vou então deixar-te presentear-nos com a tua arte, que fazes tão bem. Muito obrigada pela tua presença, Daniel Delerba, Flow Sax. Então, como são quatro, ainda nos falta um quarto elemento. Vamos lá ver quem é que vem no quarto elemento deste Amazing Creation.
3: Próximo, a marca d'água já está.
0: É esta, está. Vamos embora. Qual é o instrumento? É que ele trocou-nos as voltas.
3: É o instrumento é o baixo.
0: É um baixista.
3: É verdade. E a palavra que o define é, de facto, descontraído. Quem será?
0: Posso dizer?
3: Podes.
0: Posso dizer? Podes. O nosso baixista, o Atlas, apelidado por nós do Atlas, aquele que segura tudo nos nossos ensaios, Bruno Pereira! Bem-vindo, Bruno. É um enorme gosto ter-te aqui connosco. Este também é importantíssimo nos ensaios, ele marca ali.
4: Diz que eu fui.
0: Quase todos? Quase todos.
4: Fui pai três.
0: Oh, mentira, é mentira, sim senhor. O Bruno teve em quase todos. É uma pessoa que eu tenho que dar os parabéns. É maravilhoso enquanto pessoas. É um artista maravilhoso. São extremamente profissionais, meus senhores, estes artistas. E o Bruno, diz-me uma coisa. Já conhecias alguma destas pessoas? Algum destes teus colegas?
4: Nenhum.
0: E agora?
4: E agora continuo sem conhecer, mas já...
0: Não sei conhecer nada, não é nada. Não sabes, agora... Oh. Ora, pronto, então olha, vou-te deixar a tocar com estes desconhecidos. Vou-te deixar a tocar com estes desconhecidos. Vocês prepararam uma peça que era só uma, mas de repente
4: passou uma e meia.
0: Portanto, hoje vamos ouvir uma e meia.
4: E mais um bocadinho.
0: Vamos ouvir. Então vamos ouvir.
3: Lá perto das duas.
0: E o que é que nós vamos ouvir?
4: Amazing Creation.
0: Amazing Creation. E as pessoas podem esperar o quê? Uma coisa muito...
4: Amazing.
0: Pronto, Amazing Creation. João Menezes Nero, Daniel Delerba, Flow Sax, Miguel Oliveira e Bruno Pereira. Estão prontos? Vamos agora?

0: Meus meninos, muitos parabéns, venham à frente. João Menezes Nero, Flow Sax, Daniel Delerba, Miguel Alves de Oliveira e Bruno Pereira. Amazing Creation. E o Norbert, tem que vir o Norbert. Uma salva de palmas para estes artistas maravilhosos que se juntaram pela primeira vez. Que lindos! Olha, uma palavra para isto.
1: Foi bem.
0: Foi o que estava à espera. Eu fiquei surpreendida, acho que foi ainda melhor.
1: Cagando engate.
0: Ai, grande engate. Uma salva de palmas para eles, maravilhosos. Obrigada. Eles vão voltar. Aliás, João Nero, tu não te distraias, João Nero. Tu não te distraias porque tu tens uma missão importantíssima. É porque o João Nero não só

0: Viar uma peça, eles juntaram-se uma vez e na primeira vez fizeram coisas incríveis. Conta-nos lá, foi ou não foi?
1: Eu peguei aqui numa coisa e pensei, olha, vamos fazer uma coisa diferente, uma coisa assim meio estranha, assim,
0: Maluca, o mundo precisa de malucos como
1: assim,
0: nós?
1: coisas a entrar, assim, coisas diferentes assim, a entrar e a sair, para ver o que é que dá. E pronto, e depois começámos a criar juntos e que saiu o
0: Uma
1: Amazing
0: Amazing Creation.
1: E depois pensámos em terminar, por isso é que é a tal meia, em terminar com uma melodia conhecida, harmoniosa, que toda a gente conhece e que é intemporal, que é o tema da Pantera Cor-de-Rosa.
0: Temos aqui a Pantera Cor-de-Rosa. Eu era fã da Pantera Cor-de-Rosa. Ora, o João não se vai embora do palco porque ele aproveita e fica já cá, porque ele não só faz parte de uma formação, como também vai fazer parte desta outra formação, e todos os outros vão voltar ao palco depois, porque eles prepararam algo em conjunto para nós. Portanto, para já, João, podes ocupar o teu lugar, que nós vamos ver as marcas d'águas dos teus colegas e vamos agora chamar ao palco devagarinho um grupo maravilhoso. Eles são um sexteto, porque não ficaram contentes só com cinco, ainda veio o João Nero também, e também não se conheciam todos. Foi um desafio para alguns, e para quem aqui é da terra, alguns são bastante conhecidos, mas eu vou dizer-vos, juntos no mesmo palco, é a primeira vez que vamos ver aqui alguns artistas que resolveram desafiar-se eles próprios e procurar colegas que nunca tinham tocado juntos. Então vamos lá começar pelo primeiro, e curiosamente foi a única pessoa deste grupo que eu convidei pessoalmente, porque a seguir foram eles que se desafiaram uns aos outros, e é isto que acontece em marés sonoras. Mas esta pessoa que vem agora sou eu que vou convidar. Diz-me lá, Silvestre, já me estou a adiantar muito?
2: Não, é que eu
0: Querias.
2: estou à espera de ouvir o meu pato, pá.
0: Ai, tu querias ouvir o pato, ele tem razão. Nós temos um pato, não é, Val? Pronto, eu ia entusiasmada, eu já ia. Eu ia-me embora ouvir os
2: O
0: colegas.
2: pato significa o quê? Diz lá.
0: Diz, podes dizer tu, que eu falo muito. Estás aí
2: Pois,
0: tão caladinho, vamos lá.
2: o pato normalmente é
0: É para
2: para
0: lembrares?
2: solicitarmos aos nossos ouvintes, que, na verdade, temos um passatempo em
0: Temos um
2: no
0: passatempo a
2: ar,
0: decorrer, não é?
2: exatamente.
0: E queremos saber qual é o significado da palavra alalaia. Fica tudo
2: Alalaia,
0: na
2: por acaso
0: expectativa.
2: gosto do termo
0: Alalaia.
2: Alalaia, é
0: Olha,
2: bom.
0: e já que estamos aqui a colocar as pessoas a pensar, queres dar uma pista sobre o que é que pode ser a alalaia? Esta é uma palavra muito especial aqui em Sesimbra e resolvemos trazê-la hoje porque ela realmente é uma
2: Eu
0: palavra muito
2: diria.
0: especial. Tens que aproximar, não te vou fazer mal, meu caro colega. Vou só dizer-te para aproximares o microfone da tua.
2: Não, Alalaia, eu penso que seja uma festa, a festa da Atalaia.
0: Não é atalaia. Não é atalaia. Temos ali tivemos ali uma sugestão, que é andar à deriva. Diz-me. Eu vou aí, Dani. Eu vou aí, Dani. Anda lá. Eu acho que chega ao pé de ti. Chega. Não, tens de levantar. Anda. Ah, diz-me lá, o que é que tu achas que é?
3: Andar à larga?
0: Andar à larga. O que é andar à larga? É com larga, é largueza? É com espaço? É com espaço, andar com espaço.
3: Tu é que sabes das palavras difíceis?
0: Eu tenho um dicionário, não tenho, tenho um livro. Diz, Matias, tens que vir cá dizer-nos, anda cá dizer-nos o quê? O que é que tu achas que é a alalaia?
4: Eu penso que seja peixe.
0: Um peixe, se calhar pode ser um peixe. Já comeste um alalaia? Eu nunca comi uma alalaia. Não, vamos ver se és tu que vais ganhar. Há mais alguém que tem alguma sugestão? Rui, sabes o que é uma alalaia? Alexandra Patuleia. Não, não arriscas. Não. Será que os ouvintes da Sesimbra FM que nos estão a ouvir em 103.9
2: Não.
0: sabem qual é o significado da palavra alalaia? Tens que falar para o microfone,
2: Mas
0: senão nem aqui nem em casa.
2: olha que
0: Não há ninguém que nos ouça.
2: esta palavra pechita,
0: Sim.
2: não é difícil
0: De pronunciar?
2: não é
0: Só para quem diz bem os
2: pronunciar. Não,
0: L's.
2: não é pronunciar.
0: Porque quem não diz bem os
2: É
0: L's não vai.
2: ter conhecimento, saber.
0: É
2: A palavra é isto.
0: difícil, é
2: O
0: antiga,
2: significado, pois claro, é
0: é uma
2: difícil.
0: palavra
2: Não é
0: antiga,
2: fácil, não é fácil.
0: e talvez as pessoas mais velhas alguma vez tenham ouvido esta palavra. Ora, enquanto pensam e não pensam, nós vamos lá então chamar pelo trabalho que nos apresentaram aqui em Marés Sonoras e vamos ouvir
2: Sexteto.
0: o próximo. Foi, no fundo, a primeira pessoa a chegar a esta corrente de músicos de marés sonoras. E então o instrumento que ele toca são sintetizadores.

0: palavra que o define na música é viagem. Miguel Cascais, o nosso Mike Radix. Bem-vindo, Miguel. Bem-vindo, Mike. Tenho que tratar pelo nome artístico. Somos amigos há anos, não é? Mas aqui és o Mike Radix. Bem-vindo. Mal sabias tu?
1: Yeah, mal sabia eu.
0: Nesta aventura. Está a valer a pena? É só isto que eu quero ouvir.
1: Sim.
0: Está ou não? Diz a verdade.
1: Sim, está, está. Cinco estrelas.
0: Superaste as tuas expectativas? Superaste a ti em juntar-te neste grupo?
1: Sim.
0: E vamos ter aqui uma coisa nunca feita. Diz lá, diz! É ou não é?
1: É, é. É.
0: Ah, pois é! Ah, pois é! Ele deixa o diz eu
2: acho. Temos que referir que o Mike Radix foi o nosso primeiro convidado em Marés Sonoras.
0: É verdade, foi o nosso primeiro elo e a partir daí vieram esta corrente maravilhosa de músicos que ainda não acabou e que eu estou a ver aqui alguns que não conseguiram vir hoje, mas que fizeram parte das nossas Marés Sonoras. Olá, Carlos Dias, estou a ver-te aí muito sossegadinho. Vamos lá então chamar o próximo? Vamos ao próximo? Quem será esta pessoa que trouxe este som de Sesimbra que o inspira? Barulho aqui de Sesimbra. Então a pessoa que hoje vem aqui toca percussão e a palavra que o define na música é ritmo. Convido-te a vir ao palco. Ao palco, Paulo Tacli. Bem-vindo, Paulo. O Paulo escolheu dois sons de Sesimbra muito criativo. Queres nos dizer quais são, para quem estava distraído? Olha, está, olha. Estava a tocar outra vez.
1: Está a tocar, foi este mesmo.
0: E depois também descobriu que o sino da igreja estava desafinado.
1: Não, não estava desafinado. Não estava afinado, era com o meu instrumento.
0: Ah, tínhamos que ir.
1: Há muitos anos. Ele está afinado há muitos anos. Eu é que estava desafinado.
0: Então hoje, ainda não disse o nome do vosso grupo, que achar tu a dizer. Estes meninos são sexteto, têm nome de grupo, têm nome de música, já estão aí para a vida, pronto, é, começou assim, Marés Sonoras, já foi. Qualquer dia estamos aí a vê-los em concertos aí noutros sítios, noutros festivais, que nós não vamos dizer o nome. Não, mas vamos dizer o nome do vosso grupo. Queres ser tu a dizer?
1: Posso dizer, sim, senhora. Epá, tínhamos 48 nomes e achámos um que era mais sonante, portanto, é o Vara Messaiola.
0: Vara Messaiola! Uma salva de palmas.
1: Fica no ouvido.
0: Portanto, é um grupo com 6 pessoas. Podes ir para o teu ano. O que é que vais tocar hoje neste grupo? O que é que tocas?
1: Saxofone.
0: Ah, então hoje vamos ver o Miguel. O Paulo está ali a tocar saxofone. Não vamos nada. Então vamos ao próximo. Vamos lá ver quem é que também faz parte deste grupo. Ah, pois é, já lá vamos ao outro. Já lá vamos.
2: Agora vem o Next. É.
0: Eu já sei quem é. Eu ouço as rolas.
2: Eu também.
0: Então, alguém que toca um baixo elétrico e a palavra que o define é bassline. Dani Lagoa! Bem-vindo, meu querido amigo. Feliz? Nervoso?
3: Não, completamente descontraído.
0: Primeira vez que tocas na Fortaleza?
3: Sim, primeira vez, sim.
0: E vieste aqui parar a um grupo, diz-me lá.
3: De tubarões.
0: Mas acolheram-te bem.
3: Sim, eles são meiguinhos.
0: São meiguinhos, é verdade. Mas olha, este é um grupo maravilhoso. Surpreendeu-nos a todos, tu estás surpreendido. Superaste o teu desafio, Dani?
3: Eu acho que sim.
0: Começámos com um groove da rola. O Dani trouxe-nos o som das rolas da Lagoa da Albufeira, e acompanhado pelo seu groove de baixo. E agora está aqui neste grupo, nos Vara Messaiola. E eu vou deixá-lo ocupar o seu lugar, porque não tarda nada. Vamos ter que os ouvir e agora vamos seguir para mais um, porque temos outro a entrar. Parece que temos outro saxofone.

0: Ora bem, e o próximo elemento deste grupo é
1: alguém que toca saxofone.
0: É exatamente
1: e
0: isso.
1: E a palavra que o define na música é humildade. Humildade. Eu não estou a vê-lo. Ah, então por que tu não te levantaste? Bruno, Sebastião, um grande aplauso. Bem-vindo, Bruno. Estavas com medo? Nosso Bruno, bem-vindo, Bruno. Olha, uma palavra, porque estamos aqui a correr, não é? Uma palavra para esta criação. O Bruno não foi à primeira reunião, estava, ai, eu não tenho grupo, ai, tal, porque entretanto os colegas tiveram que, por outros motivos, não conseguiram continuar, e de repente isso foi um problema que se ultrapassou rapidamente.
2: Exatamente, houve alguém que disse logo, não, vais estar connosco.
1: E entretanto estamos aqui, em vez de 5 temos 6, eram só 4, de repente juntou-se o Bruno Sebastião, passaram a um quinteto, depois o João Nero juntou-se, passou-se a um sexteto, e vamos ouvir os Vara Mensaiola, mas ainda não estão todos.
2: Não, ainda falta mais alguém.
1: Então vamos lá, vou-te deixar ocupar o teu lugar de saxofonista, até já, e vamos chamar então o próximo.
0: E o próximo é...
1: O próximo instrumento que toca é a guitarra. A palavra Luís. Que eu defino na música é músico. Luís Tacklin. Bem-vindo, Luís. Bem-vindo. Luís, um grande desafio.
3: Sim.
1: Muito obrigada por teres aceito este desafio. Valeu a pena? Até aqui ainda não fizemos tudo, mas até aqui o processo, os ensaios, este desafio de tocar com pessoas que não se conheciam de lado nenhum.
3: Foram meses intensivos. De ensaios a toda a hora.
1: Terças e quintas.
3: Sim, foi uma coisa, foi extenuante. Mas é mentira, não foi nada. Foi muito fácil. Mas e foi bom, sim.
1: Foi fácil, não foi? Entenderem-se, por acaso eu acho que vocês entenderam-se tão bem. E foi incrível.
3: Foi um processo muito, muito fluido.
1: Traz aqui uma novidade, não é? Aqui na mão, não é? Não é esta.
3: Ah, por causa daquela coisa. Ah, sim, isso é mais daqui a pouco, sim.
1: Já estou a meter o pé na poça. Então pronto, vou-vos deixar. Ah, mas eu quero que tu me digas. Temos os Vara Mensaiola, é o nome desta formação maravilhosa. Mas tem o nome da música.
3: Sim, eu devo dizer que esta, a harmonia desta música é de uma música minha que tem mais de 30 anos ou 35, que está na gaveta há muito tempo, e nós reaproveitámos essa harmonia para fazer esta peça. Chama-se Grito, a canção. Vocês não vão ouvir canção nenhuma, vão ouvir só uma versão instrumental, mais ou menos, da canção.
0: Muito bem.
1: Mais ou menos, uma versão maravilhosa. Eu já ouvi que eu fui uma espiã. Okay. Vamos deixar as pessoas ouvir, não é? Então vamos ouvir uma versão instrumental de Grito, Luís Tacklin, João Menezes Nero, Bruno Sebastião, Paulo Tacklin, com M. Não é? É. E Dani Lagoa, Vara Mensaiola. Mike Radix, oh, desculpa, fiquei de costas. Tu estás aí, então, sabes o quê? Que tu ficas muito sossegadinho. Tu ficas tão sossegadinho, então vamos lá, é agora.
0: Nem se dá por ele.
1: Vara Mensaiola com a música Grito.

Vara mesa de aula, Dani Lagoa, vamos lá ao meio, meus senhores, aplaudir, vamos lá todos aqui ao meio. Mike Radix, Dani Lagoa, Paulo Taclin, com M. Eu escrevi com N, mas é com M. Bruno Sebastião, João Menezes Nero e Luís Taclin, sexteto maravilhoso de Maranhas Sonoras com a música Grito. Vamos lá.

0: Eu não tenho microfone. Ah, já tenho microfone. Não, não, vocês ficam. Só se quiserem beber uma aguinha, é muito rápido. Que eu tenho só uma coisa para revelar. Nós estamos quase, quase, quase a chegar. Se quiseres ir beber uma aguinha e ir. Não? Não? Uma voltinha, dancinha. Podem ir para os vossos lugares, porque nós estamos quase, quase, quase a mostrar aquilo que é o vosso trabalho conjunto, ou trabalho final. Qual é? O que é que falta? Falta algo, não é? Então, enquanto eles vão e não vão, eles estão quase, os outros colegas podem se ir juntando quem falta, porque nós estamos quase a fazer aqui uma coisa maravilhosa. É que Marés Sonoras começou a receber artistas individualmente. E às tantas nós tínhamos tantos, tantos, tantos artistas, e eu tinha aqui uma vontade que era, não, eu tenho que juntar estes artistas todos numa só música e num só palco, mas não temos palco, temos uma zona de atuação, porque é assim que gostamos de estar e mostrar esta proximidade. E então tínhamos aqui a pretensão de juntar todos os artistas numa só música, até porque havia aqui uma curiosidade muito grande, é que eles são todos diferentes. Eles são todos diferentes, têm uma musicalidade muito, muito diferente, ouvem estilos de músicas diferentes, tocam estilos de músicas diferentes, têm formas diferentes de pensar. Será que eles conseguiam encontrar numa só música? Será? Então hoje Marés Sonoras traz aqui nesta Fortaleza de Santiago essa prova que sim, que as pessoas quando se encontram e quando falam aqui uma linguagem comum e universal, que é a música, conseguem comunicar entre eles e fazerem coisas maravilhosas. E então, para esta formação, os que ainda não estão podem-se começar a sentar no palco. Falta-me apenas chamar aqui uma pessoa. Vamos talvez passar a marca d'água, como fizemos com todos os outros. Falta-nos apenas aqui um elemento que não teve nas formações iniciais, porque teve algumas dificuldades e obstáculos que o impediram, mas conseguiu estar aqui connosco para tocar a peça final. E é alguém que usa o instrumento que ele toca, é um sax tenor. A palavra que o define na música é inconstância. E connosco, Rui Chagas. Bem-vindo, Rui, para te juntares aqui a nós. Toma o teu lugar, Rui. Podes tomar o teu lugar. Alguma vez imaginaste vir aqui à Fortaleza hoje? Olha lá que dia maravilhoso.
1: Ah, está um fim de tarde espetacular.
0: Está mesmo bom para nós invadirmos isto com estas Marés Sonoras, não é? E fazer aqui boa música.
1: Sim.
0: Até aqui, qual é a tua palavra de experiência de Marés Sonoras para ti até agora?
1: Muito bom. Muito bom.
0: Muito bom. Vamos lá. Superaste desafios?
1: Sim. Sim, sim.
0: Vamos lá, ocupa lá o teu lugar. Ora, enquanto eles se juntam, já estamos quase todos. Parece, não é? Falta alguém? Não falta ninguém? Eu acho que falta. Eu acho que falta alguém. Aliás, falta alguém que faz tic-tac, tic-tac, tic-tac, tic-tac, que é o nosso relaxo marcador de ponto, de passo, que nos apressa. Mas parece que temos que lembrar aqui que o nosso passatempo está a decorrer, até porque não tarda nada, vamos ter que... Vamos ao pato? Vamos lembrar as pessoas que estamos...
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0: Estamos em direto para a Sesimbra FM, para quem hoje está aqui na Fortaleza a ver-nos. Nós somos dois locutores que não estamos habituados a estar assim no meio das pessoas. Nós costumamos estar lá no estúdio. Connosco temos também aqui, não é um grande desafio para nós, no estúdio ninguém nos vê. Só a Sofia quando chega a dizer-nos olá, quando lá chega, porque de resto estamos lá sossegaditos. Não é? Todas as semanas temos um programa de rádio que passa em direto na Sesimbra FM, que hoje está aqui a fazer esta emissão. Portanto, não só vocês, pessoas maravilhosas, nos estão a ver aqui, como lá, ali,
2: como
0: lá
2: é
0: longe,
2: como é que se chama?
0: Lá longe, como estão é que... a ouvir-nos através da Sesimbra FM, no 103.9.
2: Como é que se chama?
0: Eu, Rita Dionísio. E o senhor, como é que se chama?
2: Silvestre.
0: Ah, muito prazer em conhecê-lo. Muito prazer
2: programa.
0: Em conhecê-lo.
2: E o nosso programa chama-se Música no Tempo.
0: O seu portal para a música.
2: Exatamente.
0: Para quem ainda nunca ouviu o nosso programa, estão convidados. Quarta-feira, das 11 às 13. Estamos em direto. Esta não vamos estar porque vai passar a repetição deste programa, porque estes artistas merecem ser... reproduzidos. São excelentes profissionais, todos eles têm trabalhos conjuntos, mas todos eles são pessoas individuais e vou-vos dizer, trabalhar com eles foi um prazer imenso, eles foram aos ensaios, eles resolveram problemas, deram-se super bem, são pessoas incríveis e estão todos muito de parabéns. Muito obrigada, meus meninos. Ora, temos a Lalaia.
2: Temos a...
0: Já há mais sugestões para a palavra Lalaia? Alguém sabe o quê?
2: Não.
0: O que é? Não, ninguém. Ninguém foi ao Google ver. Não diz, que eu também fui lá ver. Não dá para fazer batota. Não dá, não dá. Ora,
2: temos
0: pessoas felizes, temos-nos a nós, músicos maravilhosos.
2: Temos um grupo, aliás.
0: Temos um grupo fantástico. Olha, e para estarmos aqui, também temos que agradecer aos nossos parceiros mais uma vez.
2: É,
0: e queremos também pedir uma grande salva de palmas para os nossos parceiros, porque nós, para estarmos aqui hoje, foi com uma equipa que realmente nos conseguiu dar apoio. Então nós vamos aqui dizer quem foi. Para já, Casimi Studios, uma grande salva de palmas para a Nuti e o Casimi Studios, que nos facultaram o espaço para podermos todos ensaiar, e somos muitos. Ora, e para termos aqui som e emissão em direto, som e luz à medida do nosso Zé, que se voluntariou para estar aqui a ajudar-nos, e uma grande salva de palmas para o Zé. Luz e som à medida, pessoal, quem precisar já sabem. Mas não só, porque este grupo de artistas também precisa de ser alimentados, e estamos aqui a trabalhar desde manhã, e então houve pessoas que se uniram a nós para nos alimentar, porque a arte também precisa de ser alimentada. 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Mais? Tens que falar com o microfone na boca, Silvestre José.
2: E frango à guia.
0: E frango à guia, porque Sesimbra não é só peixe, também é frango. Uma grande salva de palmas. Ora, agora vamos voltar aos estúdios Casimi, é verdade. Para nós estarmos aqui os 14, eu tinha aqui uma tarefa, que é eu queria realmente juntá-los todos, estes seres maravilhosos, com sonoridades muito diferentes. E eu tinha aqui esta pretensão desde o início, que era colocá-los num só espaço e todos juntos na mesma música. Ora, eu não sou música, não percebo nada disso, sou boa a falar, gosto de falar, gosto de bater palmas, também sou muito boa nisso. E então que se colocava aqui a dificuldade, mas quem é que nos vai colocar esta gente toda junta e fazer uma música com eles todos? E depois temos outra, que as peças, as marcas d'água eram todas diferentes, e mesmo musicalmente eram muito diferentes, e então havia essa dificuldade. De maneira que, às tantas, foi logo na primeira emissão, o Mike Ragnick recomendou a alguém que mora na nossa terra. E uma dessas foi quem está hoje aqui connosco a fazer este papel maravilhoso. Vou-te dar um microfone. Está aí, Silvestre.
2: Encontramos a pessoa em questão.
0: Foi logo na primeira emissão,
2: não,
0: que tu recomendaste.
2: Antes de irmos para a rádio, estávamos a tomar um pequeno almoço.
0: Precisamente, pois foi. E ele entrou na pastelaria nesse exato momento, e nós olhámos e, olha que interessante, não é? E então, essa pessoa, na verdade nós fomos convidá-lo porque ele é maestro, mora na nossa terra e tem capacidades e um trabalho incrível, que conseguiria juntar esta gente toda numa só música. Eu não tinha essa capacidade, e nós precisávamos desta maestria e desta capacidade. Então vamos chamar esta pessoa ao palco, não pela sua marca d'água, mas pela proposta que ele nos fez para juntar estes músicos todos no palco. Então vamos lá ouvir. Agora, o que nós estamos a ouvir chama-se a Melodia das Feras, e a pessoa que eu vou chamar agora toca um qualquer instrumento, porque ele é multi-instrumentista, é músico, produtor, diretor artístico e maestro. E a palavra que o define na música é aprendiz, e eu chamo aqui Nuno Reis. E uma grande salva de palmas para o Nuno Reis, o nosso maestro. Bem-vindo, Nuno. Muito obrigada por teres aceito este desafio. Para mim foi difícil, para o Nuno não foi nada difícil. Na verdade, nós, o que propusemos ao Nuno foi que ele juntasse estas pessoas todas numa só música, e que encontrasse aqui lugar para todos, porque nós tínhamos essa pretensão. Portanto, a ideia seria o Nuno conseguir juntar todas estas sonoridades diferentes, estas sonoridades diferentes e estas personalidades diferentes numa só música. E esse foi um grande desafio.
3: Foi, confesso que sim. Porque eu, para já eu não conhecia a maior parte dos artistas que estão hoje, Depois, além disso, tive o cuidado de ouvir todas as marcas de água deles e comecei a reparar que a forma como eles se expressavam musicalmente era, em termos de conceito, completamente diferente
0: umas das outras. Eu não tive o cuidado de ouvir todas as marcas de água, acompanhou todos os nossos programas para conhecer os nossos artistas antes deles saberem que nós estávamos já a preparar isto. E teve uma sensibilidade incrível e tenho que dar os parabéns e agradecer imenso, porque ele não só quis conhecer as pessoas, como quis ouvir a sonoridade deles. E depois propôs-nos aqui a música das esferas. Queres-nos explicar o que é a música das esferas? É porque isso é uma coisa que vamos tocar aqui pela primeira vez. Mas não é só na Fortaleza, é no mundo, cá saibamos, nunca ninguém o fez.
3: Sim.
0: Então vamos lá.
3: Sim. Então, uma vez que muitos músicos...
0: Deixa que aproximar o microfone da boca.
3: Se expressam em determinados conceitos e preconceitos, não é? E estilos musicais, como a música portuguesa, como o rock, como o jazz, o samba, enfim.
0: Tens que aproximar mais o microfone.
3: Eu tive que arranjar um conceito, não inventado por mim, mas um conceito que já existe há milhares de anos, que é a música e a harmonia das esferas. Um conceito que fosse comum a todos. E a verdade é que as esferas que eu falo são os astros e os planetas. Este conceito pode-se tocar tudo o que vocês quiserem, mas todos nós estamos sob sua influência. E o princípio básico do conceito da melodia que acabaram de ouvir é o funcionamento mecânico de como o universo funciona.
0: Portanto, eles emitem um som que nós não conseguimos ouvir.
3: Se tiver ainda 5 minutos no tempo de antena, eu posso dar só um exemplo prático.
0: Podes, claro, queres que eu segure o microfone? Eu não sei se chegas aí. Chegas? Chegamos todos? Então dá cá que eu seguro. Então tu vais tocar aquilo que foi proposto aos artistas, que foi, nós, o Nuno tocou esta peça.
3: Isto para que compreendam o conceito que eu introduzi, porquê? Então, assim, de uma maneira simples e fazendo uma analogia, e toda a gente sabe, não é, que o planeta Terra dá uma volta ao Sol e essa volta demora 365 dias, certo? É também os graus de uma circunferência, mais grau, menos grau, porque há sempre um desfazamento. Então imaginem que esta nota aqui é um ciclo do planeta Terra. Os ciclos começam no equinóxio da primavera, quando a noite, ou seja, a luz e o dia são de igual horas, portanto temos um equilíbrio universal, ou pelo menos no campo material aqui no planeta Terra. Agora imaginem que esta nota, não é, demora 365 dias. Eu vou simular um padrão rítmico, a simular que a nota faz um loop, não é? Porque o planeta Terra vai, quando chega a Março, volta outra vez ao início, não é? Imagine este o tempo da nota, certo? O reinício. Ok? Então já temos um padrão rítmico, dado pela referência que é o nosso planeta Terra. É subdivisível por 4 estações, não é? Temos o verão, a primavera, o outono e o inverno, que pode ser dentro de um compasso enquadrada por 4 tempos, como por exemplo 1, 2, 3, 4, 1, 2, 3, 4. Portanto, já temos um ciclo, não é, sisonal dentro do nosso tema. Mas o sistema solar, neste caso, que é o que mais nos interfere, não tem só o planeta Terra. Tem também, por exemplo, o planeta Mercúrio, que demora dias, menos de um mês, a dar volta ao Sol. Então, enquanto o planeta Terra demora, por exemplo, um ano, temos Mercúrio a fazer. E por aí fora temos, por exemplo, o planeta a seguir, que é Vênus. E por aí fora temos uma série de planetas a fazer um padrão rítmico. Então eu baseei-me neste padrão rítmico para criar uma melodia, que foi o conceito que eu apresentei depois para, não eu, compor a música, mas sim estes artistas todos, porque a música não foi composta por mim, não foi escrita por mim, foi escrita por todos eles, à medida que iam chegando, tal como os planetas vão chegando e se alinhando uns com os outros, à medida que eles iam chegando, iam eles construindo a música e o tema e a peça que vamos apresentar aqui hoje. Portanto, não sou eu que devo uma salva de palmas, mas sim estes artistas todos, porque foram eles que realmente
0: merecem uma enorme salva de palmas. Luís Taclins, João Menezes Nero, Flossac, Daniel Delerba, Rui Chagas, Bruno Sebastião, Paulo Taclin, Miguel Oliveira, Bruno Pereira, Dani Lagoa, Mariana Guimarães, Júlio Banão, Tau e Mike Radix e Nuno Reis. Mas, antes de vocês começarem aí a tocar, porque entretanto nós, esta é a peça final, eles compuseram algo, são muitos, e a peça realmente é maravilhosa e tem aqui uma coisa maravilhosa para vos mostrar e que nos vai pôr todos a dançar, eu tenho a certeza absoluta. E depois a seguir a isso, o tempo vai fugir e nós temos a nossa emissão que vai terminar às 19h. Mas a música não termina e a quem nos está a ouvir na Sesimbra FM, fica o convite, deixam a Fortaleza, deixam até à Fortaleza, nós estamos em direto neste momento, às 19h vai terminar a nossa emissão, mas nós vamos ficar todos aqui, vamos abrir o espaço a mais música e abrir espaço a mais música, na verdade é isso, portanto quem toca, canta, pode-se juntar a nós, vamos fazer uma jam session e a seguir também já vamos falar um pouco sobre isso. E agora, antes de mais, temos que ir revelar, temos que aqui dar tempo, dar espaço ao nosso passatempo, porque tínhamos uma palavra a decorrer. Está na hora de brincar. Brincadeira tem hora. Brincadeira tem hora. E tem hora, sim senhor. Algum de vocês sabe o que é a Lalaia? Mariana, tu sabes o que é a Lalaia? Tem que falar, vocês têm microfones. Mike Radix, tu sabes o que é a Lalaia? Tu és peixito ferranho, tu nunca ouviste falar a Lalaia? Ai, que desgraça. Dani Lagoa, a Lalaia?
4: É uma sereia.
0: Será uma sereia? Podia ser, é um nome feminino.
4: Eu fiquei agarrada que disseste que era algo que os pescadores às vezes avistavam.
0: Eles queriam e avistavam. Miguel, a Lalaia? Paulo, tu também és vestido ranho. Tu sabes o que é uma Lalaia? Já viste alguma? Tu viste a Lalaia? Tu já viste uma Lalaia? Tu conta-me tudo.
5: Várias.
0: Lalaias? Como é que elas eram?
5: Eram almas rochosas, almas mais...
0: Rochosas? Tu, o quê? Diz lá, mata. Diz mais.
5: Mas nada se não ganho prémio.
0: Mas eu quero que tu digas, são rochosas. Portanto, existem muitas, algumas são de formação rochosa. Pronto, Bruno Sebastião?
6: Não, eu sou mais novo que o Paulo, nunca vi Lalaias.
0: Nunca viste Lalaias, não? Ah, às vezes, não é? Acontece. Dizem que é no mar que se vê a Lalaia. Dizem que é no mar que se vê a Lalaia do nascer do sol. Já viram alguma Lalaia?
7: Eu não tenho ideia, mas alguém falou que a Lalaia era se calhar perder-se um bocadinho. Alguém falou de uma sereia, eu estou a pensar que a Lalaia ficar apaixonada por uma sereia quando és pescador no mar.
0: Olha!
7: É uma hipótese.
0: É uma boa hipótese. Rui!
8: Não tenho ideia.
0: João Menezes Nero, tu moras em Sesimbra, tens uma janela virada ao mar? Já viste alguma Lalaia? A Lalaia, não é alguma, é a Lalaia.
8: Nunca vinha uma Lalaia.
0: A Lalaia.
8: Acho que eu vou aqui com o Daniel, acho que...
0: Mete sereias.
8: Acho que nos vamos apaixonar.
0: Mete sereias. Luís está aqui. Conta-me tudo. A Lalaia.
9: É o mais parecido que conheço, é a balalaica, que é um instrumento russo de três cordas. É o mais próximo que eu me aproximo da...
0: Lalaia. É a lalalalalá? Não? Não. Apostas na sereia?
9: Não.
10: A balalaica.
0: Era muito bonita. Não me rechaves o que é a lalaia? Tu és... Pá.
10: A Lalaia faz-me lembrar a festa da Atalaia.
0: Não é com um T, não é com um T, é com um L. Silvestre José, tu sabes o que é uma Lalaia?
11: Então não sei.
0: Tu sabes, mas olha que o Paulo Cruz sabia. O nosso Paulo, pois é, quando eu fui ter com o Paulo dizer-lhe qual era a palavra da semana, o Paulo foi a única pessoa que me disse que sabia. É verdade, há quem saiba. Então está na hora, não é? Vamos lá? Vamos embora, Silvestre José. Vamos lá revelar o que é a Lalaia. depois ao longo. Tens que pôr o microfone na boca, Silvestre José.
11: Tarde, é verdade, ao longo desta tarde fomos deixando uma palavra no ar. Uma palavra estranha, antiga, quase como se tivesse vindo até nós, trazida pelo próprio mar.
0: E finalmente chegou o momento de vos contar a sua história, porque hoje trazemos uma história, não é? Conta uma velha lenda de Sesimbra, que algures para lá do horizonte, o nascer do sol é ali, algures para lá do horizonte, existia uma terra diferente de todas as outras. É verdade, uma terra envolta em mistério, tão distante que os homens do mar procuravam sem saber exatamente onde encontrar. E dizem que era precisamente na hora do nascer do dia.
11: A história foi passando de geração em geração.
0: Foi passando de boca em boca, aqui em cima,
11: homens
0: é assim?
11: Que conheciam o mar para outros homens que aprenderam também a conhecê-la. Palma Gil, do seu nome, do seu pseudónimo.
0: O pseudónimo é Paulo Gil, era um poeta aqui de Sesimbra.
11: Coloca precisamente essa memória nas palavras de um velho pescador que conta ao neto aquilo que já tinha ouvido dos seus antepassados.
0: E falavam em segredo da Alalaia. Sabem o que era uma ilha que alguns avistavam? Está ali uma senhora a dizer que sim, reconhece esta história. Alguém reconhece a história. Então, era uma terra bela e luminosa, que eles, na verdade, de águas tranquilas e onde parecia existir uma paz que não pertencia inteiramente a este mundo. E os nossos navegadores e os nossos pescadores continuavam a procurar. E nas palavras de Palma Gil,
11: terra que para lá do sol fica.
0: Fez um poema sobre.
11: E partiram. Procuraram-na através do mar, seguiram horizontes, imaginaram que, talvez, depois da próxima vaga, depois do próximo cabo, depois de mais uma noite, a Lalaia aparecesse, finalmente, diante deles.
0: Porque a Lalaia era também, na verdade, um sonho, era um género de um mito. Era o sonho de encontrar um lugar belo e puro, um lugar onde um homem desejava alcançar. Aliás, Palma Gil chamava-lhe o sonho que refulge, o mundo que ambiciona. E pelas escrituras, porque há aqui um poema de 1950, e eles escrevem, os pescadores diziam e escrevem algo como que as boias por lá, em vez de flutuar, afundavam na Alalaia. Ora outra, que as âncoras, em vez de irem ao fundo, flutuavam. Querem com eles isto dizer? Ah, ainda tinha outra interessantíssima. É que na ilha da Alalaia, as mulheres é que mandavam. E era, por exemplo, uma espécie de terra onde as regras do mundo, conhecido como na altura, essas regras eram assim um bocadinho diferentes daquilo que era conhecido no nosso mundo.
11: Eram as regras das senhoras.
0: Eram todas diferentes.
11: Mas há um
0: porque
11: pormenor.
0: Não? Porque ela tinha assim o seu ar diferente e místico.
11: Mas há um pormenor curioso nesta lenda. A Lalaia parece revelar-se na luz da manhã, na aurora, quando a noite começa a desaparecer e o horizonte ganha outra vez luz. Como se aquele lugar só tivesse ser visto por breves instantes.
0: E apenas por quem soubesse verdadeiramente olhar. Não era só qualquer um. Tinha que ser alguém que conseguisse verdadeiramente olhar. Porque sempre que o homem tentava alcançar, ela desaparecia. Era algo que existia, mas não se via. A Lalaia desaparecia novamente e ficava outra vez para lá do horizonte.
11: Talvez seja por isso que a lenda permaneceu.

0: Meus senhores, Nuno Reis, Luís Taquilinho, venham aqui todos ao centro, por favor. Foi? Não, voltei, voltei. Então vamos lá. Mike Radix, vamos ao contrário, vai, agora vamos ao palco à frente. Mike Radix, tal! Júlio Panão, juntem-se, por favor. Mariana Guimarães, Dani Lagoa, vocês batem palmas aí desse lado. Bruno Pereira, Miguel Oliveira, Paulo Tacli, Bruno Sebastião, João Menezes Nero, Luís Tacli, Rui Chagas, Daniel Delerba, Flow Sax e Nuno Reis, equipa Merece Sonoras 2026. Muitos parabéns!
1: E um obrigado muito.
0: Meus senhores, muito, obrigado, muito obrigada. Tenho que fazer batota, tenho que chamar aqui mais pessoas ao palco. Em primeiro lugar, temos que chamar as nossas crianças. Matias, junte-se à sua mamã, por favor. Um agradecimento ao meu filho, Rafael Polido, que tem estas crianças acompanharam-nos. Anda, Rafa, anda cá ao pé da mamã. Anda, cheio de vergonha. Silvestre, bora aqui ao pé de nós. Queres Margarida? Onde é que anda a Margarida? Vamos lá, Margarida. Queres um bracinho? Vamos lá, temos aqui agradecimentos, não é? Junta-te aqui no meio. Onde é que está? Ah, pois é. Pera, onde é que está o nosso Gonçalo? Aonde? Que eu não estou a ver. Gonçalo! Gonçalo, junta-te a nós, carregaste imensas coisas, anda, bora. Não... Pronto, ele não quer. Uma salva de palmas para o Gonçalo, que está ali escondidinho. Junta-te aqui, daqui, hã? Pois é. Zena é criança. Então vamos lá. Então, vamos chamar pessoas, não é? Ou agradecer. Em primeiro lugar, à casa que nos acolhe todas as semanas, à Sesimbra FM, e temos connosco o Paulo e a Sofia, uma grande salva de palmas e um muito obrigada por tornarem possível esta emissão aqui na Fortaleza de Santiago. Quarta-feira passa a repetição, 103.9, portanto toca toda a gente a sintonizar e a ouvir isto. Temos que agradecer à Casimi Studios e à Nuti. Temos ali o Tiago na sua representação, uma grande salva de palmas, Casimi Studios e Nuti. Temos que fazer o nosso agradecimento ao município de Sesimbra e um muito especial obrigado à equipa de museus e património que nos acolheu tão bem aqui na Fortaleza de Santiago. Com anos cá estaremos. E um muito obrigada à Câmara Municipal de Sesimbra e à equipa de museus. E ainda temos a Casa José Maria da Fonseca, a Pastelaria Rabessa, a Sushi Mude e o Frango à Guia. Uma grande salva de palmas para todos e para vocês que aqui estiveram pacientemente a ouvir-nos. Um muito obrigada e um obrigado aos ouvintes da Sesimbra FM.

0: vamos continuar a ter música e vamos abrir o espaço de, e vamos partilhar. Ainda temos que agradecer aqui, olha ali, aqueles dois não tinha agradecido, à nossa equipa de produção, David Marques, João Matias e a Rosa, que ontem vieram nos ajudar a carregar estas plantas todas, porque isto realmente descarregar, e hoje ainda vão ajudar outra vez, hoje ainda vão. Então a seguir nós vamos ter uma jam session, e então para algumas pessoas pode ser desconhecida a palavra ou o que é que vai acontecer, e eu vou pedir aqui ajuda ao nosso maestro Nuno Reis para nos explicar o que é que nós vamos fazer a seguir e convidar toda a gente e aqueles que estão em casa, tocam, nem que seja palmas, venham até à Fortaleza e juntem-se nós para uma jam session, vamos lá.
1: Sim, então uma jam session é assim, de uma forma simples, imaginem uma conversa de café entre amigos na esplanada do café. Então chega uma pessoa e com o assunto, e as pessoas começam a conversar, os dois amigos começam a conversar. Chega outra pessoa com um motivo ou com um assunto, e os três já estão a dialogar em conjunto. E uma vez que a música também é assim uma forma de comunicação e uma forma de comunicar, uma jam session é quando os músicos se encontram sem combinação prévia e começam a criar música em forma de diálogo entre eles e muitas vezes entre eles com o público. Portanto, para isso basta apenas ter vontade de tocar. Não é necessariamente ser o maior mestre a dominar um instrumento, mas uma vontade de interagir e de comunicar com outros músicos. Portanto, eu não sei, a Rita vai abrir a jam. Quem tiver vontade de tocar e quem tiver vontade de tocar um bocadinho aqui na jam, que poderá abrir agora, estejam à vontade e até já.
0: É isso, então já temos explicado aqui quem nos está a ouvir e aos ouvintes da Simbra FM. Vamos só fazer aqui uma pequena alteração. Houve aqui um pedido. Nós vamos nos despedir da Simbra FM, essa é a verdade. E aos ouvintes, estamos na hora, não é, Paulo? Estamos mesmo, eu não estou agora a olhar para o relógio, diz-me lá, um minuto. Então está na hora de agradecer mais uma vez a todos aqueles que vieram até aqui e que nos acompanharam nesta emissão, a todos aqueles que estão em casa a ouvir-nos na Simbra FM. Está um pôr do sol fantástico e está uma temperatura ótima aqui na Fortaleza de Santiago. O convite é, venham até aqui, tragam os vossos instrumentos, juntem-se a nós, vamos dar espaço à arte e à música em Sesimbra. E meus senhores, isto hoje foi música, hoje foi Sesimbra, a arte foi tudo. Está tudo para bem?
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